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0: Mais ou menos assim, né? Começando em grande estilo, no melhor estilo da o baile dos atuais. Barco do Amor, cantando e encantando pro meu compadre, lá pro meu compadre Jacó em Guarapuava. Boa noite, Jacó, boa noite, Guarapuava, boa noite, estado do Paraná, boa noite, boa noite, boa noite, boa noite, boa noite. Grande abraço, meu compadre, muito obrigado pela sintonia, alegria e programação da Centro América. Companhia, sintonia e alegria. Também comigo a minha comadre Condoleça Lima Machado, boa noite. Luciana Souza, boa noite, boa noite, boa noite. Quem mais, quem mais? Ah, tem uma menininha que tá me escutando agora, o nome dela é Maria Liz. Tá lá em casa escutando o Volode, um beijo Maria Liz, eu te amo. Um beijo também pra minha patroa que manda lá em casa, a dona Mirtes, boa noite, boa noite. O Agnaldo, o Johnny e a dona Cleide no Jardim Aurora, boa noite. Joel Bernardes em Querência, boa noite, boa noite, boa noite, boa noite. Também temos o Johnson, né? O Johnson aqui do Bom Jesus, a esposa Eliane, o Fernando no Monte Líbano, a Kelly, Vitória, a Isabela, a Manuela, a Gabriela, o Felipe e também a Mel, escutando o tio Lodi junto comigo. Cadê o som, Lodi? Agora sim, ó. Ô, compadre Zé Capela, boa noite, Zé. Ô, Milton Geller, boa noite. O Macuca, a dona Alessandra, boa noite, boa noite. Toninho Dalsoque, dona Julita, boa noite. Também comigo a Devanira, irmã do Negão Gaiteira, neguinho do Mário Reiter, boa noite, boa noite. Família Pereirão, que eu tive a oportunidade de abraçar lá na festa São Cristóvão, Chácara do Pereirão, Vanderlei de Freitas, Vanderlei Freitas, Odário Pereirão, boa noite, boa noite, boa noite, gurizada. Muito obrigado pela companhia do Bolicho.
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0: pra vocês, Indiada Velha.
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0: amigo Lodi, boa noite. Como que você tá, amiga? Receba aqui o abraço do Neck da Nau. Um
1: abraço, Cunhudo.
0: Se ainda der tempo pra você tocar pra nós, toca pra nós, velho Pontilhão.
1: Só se for agora.
0: Até amanhã, amigão. Que Deus abençoe.
1: Um abraço, um queijo, uma melancia cortada em 8 pedaços.
2: Alô, meus queridos amigos. Aqui quem fala é Darlan Pereira. Um abraço, que Deus abençoe a todos vocês. E agora, vamos que vamos, porque aqui o sistema é bruto e apaixonado.
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3: No teu Trancão do Bolicho. 20h35, trazendo. Vamos botar um volume aqui, tirar um volume daqui, agora sim. Vai dar tudo certo, já deu, tá? Então vamos lá, então, trazendo a gurizada, aquele sorriso. Che Gaitaço cantando.

quando tu acha que tá tudo bem? Tá tudo bem que nada. Então vamos embora. Danúbio Azul. 20 horas e 39 minutos.

0: isso. Trancando o lixo, Um forte abraço pra vocês, Indiada Velha.
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5: 20 horas e 47 minutos no teu Trancão do Bolicho. Tá na hora de nós erguer as cadeiras, barrer o rancho e mandar os últimos recados. Então vamos lá, tchê. Buenas noites pro meu compadre Ramiro Silva, do bairro Centro. Boa noite, tio Lodi. Boa noite, Ramiro. Tio Lodi, estamos aqui louco pra sapatear na calçada, louco pra sapatear embaixo da lua, do fundo da grota, dançando e cantando no meio da rua.
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0: Marvada, né, tchê? Não basta ter ido embora, foi embora com a caminhonete.
1: Foi embora de caminhonete.
0: Eu vou embora hoje com o cavalo Rubio.
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0: É, tem um cavalo preto, um cavalo branco e um cavalo Rubio também, tá, tia?
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0: É um cavalo avermelhado, homem de Deus. Vamos embora.
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0: Alex Jonathan foi embora de caminhonete. Baitaca do fundo da grota.

Mas no nosso trato é o seguinte: eu vou para casa, volto amanhã às 18, você continua aqui na Centro América. Em seguida, a Voz do Brasil, Love Line, na madrugada, o sertanejo, e o Fabiano serve aquele delicioso café da manhã a partir das 5 horas. Um abraço, meu compadre, muito obrigado, minha comadre. Obrigado ao nosso grande arquiteto, Deus. Deus é o maior responsável por tudo. Deus é tão bom para mim que quando eu penso que não, ele já me falou que sim. Boa noite para você e para mim.

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4: Está no ar a Voz do Brasil. As notícias do governo federal que movimentaram o país no dia de hoje.
5: Olá, boa noite.
6: Boa noite para você que nos acompanha em todo o país.
5: Quinta-feira, 30 de julho de 2026.
6: Vamos aos destaques do dia.
5: IBGE aponta a existência de 103 milhões de brasileiros ocupados no segundo trimestre do ano. Luana Karen.
7: A taxa de desocupação ficou em 5,4% no trimestre encerrado em junho de 2026.
6: Parte da arrecadação com as apostas de cota fixa, as conhecidas bets, vai para o fundo da Polícia Federal. Luciana Colares de Holanda.
8: O repasse vai ocorrer de forma gradual. 1% em 2026, 2% em 2027 e 3% a partir de 2028.
5: Hoje é Dia Mundial de Enfrentamento ao Tráfico de Pessoas.
6: Data chama a atenção para formas de aliciamento.

0: Online ou o canal Gov na sua TV aberta.
1: O IBGE divulgou hoje dados do emprego no país.
0: A taxa de desocupação ficou em 5,4% de abril a junho, índice menor que o registrado no primeiro trimestre.
1: Um indicador divulgado todos os meses mostra o percentual de pessoas que estão sem trabalho, mas que seguem procurando uma vaga.
0: E é uma das principais referências para acompanhar o mercado de trabalho no Brasil.
2: A taxa de desocupação ficou em 5,4% no trimestre encerrado em junho de 2026, uma redução de 0,7 ponto percentual em relação ao trimestre de janeiro a março de 2026. Na comparação com o mesmo período do ano passado, a queda na taxa foi de 0,4 ponto percentual. O levantamento da Pesquisa Nacional por Amostra de Domicílios, PNAD Contínua, feita pelo IBGE, mostrou que no segundo trimestre deste ano, eram quase 6 milhões de desocupados no país, 700 mil a menos que no primeiro trimestre. Queda no número de desocupados, aumento na quantidade de ocupados. São mais de 103 milhões de brasileiros com uma ocupação, um crescimento de 1% em relação ao trimestre anterior. Já o rendimento médio real dos trabalhadores ficou em R$ 3.738, um crescimento de 2,8% em relação ao mesmo período do ano passado. Luana Karen, para a Voz do Brasil.
1: Parte dos recursos das casas de apostas online, as bets, será destinada ao fundo de aparelhamento e operacionalização das atividades FIM da Polícia Federal.
0: Criado em 1997, o FUNAPOL se destina a financiar gastos com operações e aparelhamento da PF, como armas e veículos.
3: Agora é lei. Parte da arrecadação com as apostas de cota fixa, as conhecidas bets, vai reforçar o caixa da Polícia Federal. O dinheiro vai para o FUNAPOL, o Fundo para Aparelhamento e Operacionalização das Atividades FIM da PF. O fundo foi criado em 1997 para financiar a infraestrutura, os custos de operações e a modernização de equipamentos da Polícia Federal, como veículos e armas. A nova lei autoriza ainda a destinação de recursos do FUNAPOL para o custeio da saúde dos servidores da Polícia Federal. O texto da lei nasceu de uma medida provisória enviada pelo governo federal, que foi alterada e aprovada pelo Congresso Nacional. O repasse da arrecadação das bets vai ocorrer de forma gradual, 1% em 2026, 2% em 2027 e 3% a partir de 2028. Além disso, a lei autoriza o governo federal a repassar até R$ 200 milhões ao FUNAPOL ainda este ano, usando recursos livres do Tesouro Nacional. Além da fatia vinda das bets, o fundo conta com outros recursos para cobrir os seus custos globais. Transferências voluntárias de entes federativos ou de organismos internacionais e doações de pessoas físicas ou jurídicas, nacionais ou estrangeiras. Luciana Colares de Holanda, para a Voz do Brasil.
1: O Conselho Nacional de Política Energética aprovou novas regras para a comercialização do gás natural no Brasil.
0: Com isso, fica permitida a venda direta do gás natural pertencente à União por meio de leilões.
1: Os detalhes você vai ouvir agora na matéria de Márcia Fernandes.
4: Com as novas regras para a comercialização do gás natural no Brasil, fica permitido que a União leiloie o gás e, assim, outras empresas explorem, vendam e distribuam o produto. O gás extraído do pré-sal e que pertence à União poderá ser comercializado pela Empresa Brasileira de Administração de Petróleo e Gás Natural. Para isso, estão previstos dois leilões, um deles ainda para este ano, como apontou o ministro de Minas e Energia, Alexandre Silveira.
5: Vai sim nos leilões de curto prazo que são abertos servir as térmicas do setor elétrico, e os leilões de longo prazo ficaram destinados à indústria de base nacional, que é a indústria da cerâmica, a indústria do vidro. Vai ser o primeiro e fundamental passo.

0: para que as nossas infraestruturas sejam melhor utilizadas a favor do Brasil.
1: O gás natural pode ser usado como fonte de energia em casas, comércio e indústrias. Com a mudança, ficará permitida a venda direta do gás natural da União ao mercado, com prioridade à indústria de base, inclusive nos setores químico e siderúrgico. Reportagem Márcia Fernandes.
2: O que pode influenciar na próxima safra brasileira? Clima, custos de produção, mercado internacional e mudanças nos hábitos de consumo estão entre os fatores que entram no radar do setor.
3: Em Brasília, um encontro reuniu especialistas e representantes do agronegócio para discutir os cenários para a safra 2026-2027.
4: Antes da próxima safra chegar ao campo, uma série de variáveis já começa a ser observada. O comportamento do clima, a oferta de fertilizantes, as condições do mercado internacional e até o que o consumidor quer colocar no prato podem interferir nas decisões de quem produz. Em um cenário de mudanças no comércio global, especialistas também acompanham fatores que podem influenciar o fluxo internacional de alimentos. Um espaço fundamental para o agronegócio brasileiro, destaca o ministro da Agricultura e Pecuária, André de Paula.
5: Nós somos importantes do ponto de vista econômico, 38 milhões de brasileiros trabalham com o agro, mas nós temos um papel de enorme relevância do ponto de vista social também.
4: O Outlook Agro Brasil reúne em Brasília representantes do setor público, da iniciativa privada e especialistas para analisar diferentes cenários para o ciclo 2026-2027. A programação inclui debates sobre logística, abastecimento de insumos e gestão dos riscos climáticos. Também entram na discussão os fertilizantes, que têm impacto direto nos custos de produção, as transformações no consumo de alimentos e os desafios do cenário internacional para o setor, explica Laudemir Miller, presidente da Apex Brasil.
6: Aumento de tarifa não ajuda na previsibilidade, inclusive aumentam a incerteza. E o Brasil se coloca justamente no caminho diferente. O Brasil se coloca como um parceiro estável, como um parceiro que negocia.
4: No fim, a discussão volta para quem está no campo. Representantes de setores como proteínas animais, carnes, óleos vegetais, algodão, etanol de milho, cafés especiais e frutas apresentam as expectativas para o comércio internacional. As análises também buscam apoiar o planejamento de produtores, cooperativas e empresas para a próxima safra. A representante do setor privado, Tânia Regina Zanella, diretora executiva da Organização das Cooperativas Brasileiras, defende que todos os segmentos precisam estar unidos na busca de soluções para os desafios do setor.
7: Mas os desafios não são só os de hoje, e sim daqui a 5, 10 anos, como que a gente está pensando e preparando para esse futuro? Qual o norte de gestão de risco para o campo? Qual será a política de diversificação de mercados aí todos os nossos embaixadores que estão presentes, parceiros do setor produtivo agro aqui no nosso país, para garantir que tenhamos sempre, cada vez mais, as portas abertas?
4: Mais do que antecipar números, o evento propõe um exercício de entender o que o campo brasileiro pode encontrar pela frente e como o setor pode se preparar para diferentes cenários. Reportagem Pablo Mundim.
2: Após participar do encontro de agronegócio, o ministro do Desenvolvimento, Indústria, Comércio e Serviços, Márcio Elias Rosa, afirmou que o governo brasileiro vai tentar uma nova negociação com os Estados Unidos para diminuir a lista de produtos que foram sobretaxados.
3: Neste mês, os Estados Unidos aplicaram novas tarifas para produtos brasileiros que entram no mercado norte-americano. Essa lista atinge 23% dessas exportações.
8: O que nós vamos discutir a partir do mês de agosto, no momento em que for possível, né, é a ampliação da lista de exceções, a eventual redução de tarifas, a rediscussão do mérito, a discussão muito improvável, mas a rediscussão do mérito, e o Brasil, como volto a dizer, está aberto para negociação.
2: De acordo com o Ministério do Desenvolvimento, Indústria, Comércio e Serviços, cerca de 52,7% das exportações brasileiras para os Estados Unidos não estão alcançadas pelas sobretaxas.
3: Nessa categoria estão, por exemplo, café, carnes, ferro fundido, aeronaves, suco de laranja, frutas, vários produtos químicos e a maior parte das exportações de celulose.
2: Hoje é Dia Nacional e Internacional de Combate ao Tráfico de Seres Humanos, um crime que envolve falsas ofertas. ofertas de emprego, promessas de estudo no exterior e oportunidades divulgadas nas redes sociais que podem esconder situações de exploração.
3: Em 2025, o protocolo operativo padrão de atendimento às vítimas brasileiras de tráfico internacional de pessoas do Ministério da Justiça e Segurança Pública identificou 84 vítimas brasileiras.
2: Mas esse é um crime em que há subnotificação, o que indica que o número pode ser muito maior.
3: Mais da metade das pessoas identificadas no ano passado tinham sido levadas ao Camboja, na Ásia, para serem exploradas em centros de golpes virtuais.
2: Esse é um tipo mais recente de destino do tráfico de pessoas, mas existe também o tráfico para outros tipos de trabalhos forçados, exploração sexual, adoção ilegal de crianças, entre outras modalidades.
3: Os dados sobre raça e cor mostram que pessoas pretas e pardas constituem a maioria das vítimas nas bases que coletam essas informações.
2: Homens costumam ser mais traficados para trabalhos análogos à escravidão e mulheres para exploração sexual.
3: Mais cedo, nós conversamos com a ministra substituta do Ministério dos Direitos Humanos e da Cidadania, Caroline Reis, sobre esse tipo de crime, como denunciar e que precauções podem ser tomadas. Acompanhe. Ministra, seja muito bem-vinda à Voz do Brasil para a gente falar desse tema que é tão sensível, né? Que é o tráfico de pessoas. Eu queria que a senhora começasse falando para a gente quais são as formas mais comuns de tráfico. Para quais finalidades o tráfico de seres humanos é mais comumente utilizado? É trabalho? Prostituição? Quais são os tipos mais comuns?
9: Bom, os tipos mais comuns são para exploração sexual, né, em geral de mulheres e meninas, também para exploração de trabalho, então muitas pessoas são tiradas dos seus locais para ter esse trabalho forçado, sem garantia de dignidade e de direitos, né, trabalhistas nesses locais em que eles são forçados aí, e também para fazer outras questões relacionadas coisas forçadas, né? Nesses outros países.
2: Ministra, é muito comum que as vítimas sejam atraídas por um sonho, né? Promessas de conhecer o mundo, de ter um emprego dos sonhos, de receber valores muito vultuosos, né? Quais são os sinais de que algo pode estar errado na proposta?
9: Geralmente propostas que são muito atrativas e que tenham assim vantagens muito grandes, sem grandes retornos, elas devem ser tratadas como um risco. Então as pessoas devem verificar altos pagamentos, poucos direitos que são providos, retornos que sejam muito altos, parte dessas promessas de outras pessoas, isso indica riscos de tráfico de pessoas.
3: Bom, ministra, a gente conversou mais cedo com a Cíntia Meirelles, que é presidente no Brasil da organização não governamental Êxodos, que é uma organização especializada em tráfico de pessoas. E ela falou sobre a importância das pessoas denunciarem quando elas desconfiarem. Vamos ouvir e aí depois eu sigo com a nossa conversa.
10: Na dúvida, a família tem que denunciar, ainda que não consiga fazer com que a pessoa que está iludida acredite. Denuncie. O segundo ponto é trazer a razão e a lógica. Então, por exemplo, se alguém recebe uma proposta de trabalho e essa empresa está pagando esse passaporte, pergunte se a empresa tem um documento oficial, um contrato assinado. Ao mesmo tempo que essas pessoas são aliciadas pela internet, elas podem utilizar a mesma internet para fazer uma verificação simples. Se essa pessoa existe, se existe um contato dessa empresa, se existe um site dessa empresa, se essa empresa aplicou um visto de trabalho, porque assim, outro detalhe, ninguém sai do Brasil para ir trabalhar em outro país sem ter um visto de trabalho em seu passaporte. E sempre canais de denúncia. É muito importante denunciar.
3: Ministra, quais são os canais de denúncia, então, que ela menciona aí, né? Quais são os canais de denúncia disponíveis no Brasil? E para brasileiros que possam estar nessa situação fora do país, também, como eles podem procurar ajuda?
9: O principal canal de denúncia é o Disque 100. O Disque 100, ele é coordenado aqui pela nossa Ouvidoria Nacional dos Direitos Humanos, mas o canal do Disque 100, ele pode ser acessado por várias formas, tanto ligação, como WhatsApp e também pela internet. Então, a pessoa em qualquer lugar do mundo, ela pode acessar o Disque 100. Esse serviço, ele funciona todos os dias da semana e também 24 horas por dia.
2: Existem outras dicas de autoproteção também para quem está indo viver uma experiência de trabalho no exterior, por exemplo, compartilhar o roteiro de viagem com a família, manter cópia de documentos, alguma coisa assim?
9: Sim, o mais importante é a pessoa verificar bem a proposta que está sendo oferecida, desconfiar de propostas que são com muitos benefícios e poucas exigências, né? Em troca, e a pessoa deve manter contato perene, né, constante com a sua família, falando sobre o roteiro da viagem, falando sobre as formas e por onde ela esteja passando, e jamais dar documentos para que fique aos cuidados de um terceiro.
3: E aí, lembrando também que a pessoa pode deixar cópias também dos seus documentos pessoais aqui no Brasil com a sua família, né? Para tentar também ter aí um pouco mais de garantia, né?
9: Isso mesmo. Isso é muito importante. As pessoas que estão aqui no Brasil, familiares, amigos, é muito importante que eles estejam sabendo sobre a viagem, sobre os passos dessa pessoa e também mantenham documentação, mesmo que seja cópia, aqui no país.
3: Agora, ministra, mesmo já estando em situação de exploração, pode demorar para que a pessoa identifique que está numa situação grave, assim, né? Às vezes ela tem uma dívida, promessas de ganhos futuros, expectativa de que a situação ali ruim é temporária e vai melhorar depois. Tudo isso pode deixar a pessoa um pouco confusa, né? O que que ajuda a identificar que se trata de uma situação de tráfico de seres humanos e de exploração?
9: Quando você tem a sua dignidade ali violada, em geral você não consegue sair, ter liberdade para sair, né, do seu local de trabalho. Em geral você é maltratado, as pessoas te tratam mal, podem, né, eventualmente te tratar com termos pejorativos. Qualquer indicação de maus tratos e de cerceamento da sua liberdade de ir e vir é um indicativo de que você está sendo submetido a tráfico de pessoas.
2: A gente está falando até agora de pessoas que são levadas daqui para o exterior e são exploradas lá. Mas existem também redes de tráfico de pessoas que trazem estrangeiros para o Brasil. Quais são as mais comuns e como é que o brasileiro pode desconfiar desse tipo de situação, ministra?
9: Sim, existem também tráfico de pessoas, infelizmente, que acontecem aqui em território brasileiro. Em geral, são pessoas estrangeiras que estão em situação de vulnerabilidade, não têm ali muita informação, tem uma dificuldade com a língua também, de acesso a serviços. Então, essas pessoas têm que buscar ajuda dos órgãos responsáveis. A gente tem aqui a nossa Política Nacional de Enfrentamento ao Tráfico de Pessoas, coordenada pelo Ministério da Justiça, mas em coordenação com vários órgãos do governo federal. Temos também que divulgar, né, os canais de denúncias existentes. E aqui no Disque 100, a gente também tem a opção de atendimento em outras línguas para facilitar o atendimento de migrantes que não falam português. E essas pessoas, principalmente, devem buscar informações e acessar os órgãos que são responsáveis por combater esse tipo de ilícito.
3: Lembrando que o Disque 100, né, a senhora mencionou, ele pode ser feito por ligação telefônica, pela internet. Quando a pessoa vai ligar, é só discar o número 100 de qualquer telefone?
9: Isso, é só discar o número 100 de qualquer telefone ou acessar um número no WhatsApp ou também acessar a internet, coloca Disque 100 que vai aparecer o local que ele pode fazer a denúncia via internet também.
2: Nós conversamos com a ministra substituta dos Direitos Humanos e da Cidadania, Caroline Reis. Muito obrigado, ministra, por sua entrevista aqui, a Voz do Brasil.
9: Eu que agradeço, obrigada.
3: Quem está esperando por uma perícia médica do INSS deve ficar atento.
2: Uma iniciativa da Perícia Médica Federal está antecipando o atendimento em agências de 14 estados.
3: Detalhes na reportagem de Pedro Sardinha.
11: Atenção, segurados do INSS em todo o país. A Perícia Médica Federal está antecipando atendimentos em 37 agências espalhadas pelo Brasil. A ação contempla municípios de 14 estados: Alagoas, Bahia, Ceará, Goiás, Maranhão, Minas Gerais, Mato Grosso, Pará, Paraíba, Pernambuco, Piauí, Rio Grande do Norte, Rondônia e Tocantins. Quem explica como você pode garantir a sua vaga mais cedo é o diretor do Departamento da Perícia Médica Federal, Álvaro Fagundes.
12: O cidadão, sabendo que vai haver mutirão na sua cidade, ele pode ligar na central 135 e solicitar a antecipação da sua perícia, assim como acessar o aplicativo Meu INSS. Além disso, a própria administração provê essa antecipação em muitos casos, naqueles casos que estão com longa espera, e avisa o requerente da nova data. Então ele tem que ficar atento nas mensagens que eventualmente receba por mensagem de aplicativo ou por SMS.
11: Fique de olho no seu celular e lembre-se, mudar a sua perícia para uma agência mais rápida não altera o local onde você vai receber o pagamento do seu benefício. Não perca tempo. Acesse hoje mesmo o aplicativo Meu INSS ou ligue para o telefone 135. Reportagem Pedro Sardinha.
2: Guardar documentos é também preservar a história e a identidade de um povo.
3: Para incentivar iniciativas que cuidam desse patrimônio, está aberto um edital de apoio a projetos voltados à conservação e ao acesso de acervos documentais em todo o país.
13: Parte da memória do país está guardada em arquivos públicos, privados e comunitários. Nesses locais é feita a conservação, organização e digitalização dos acervos. Um trabalho que pode ser financiado pelo edital Brasil Arquivos. A iniciativa vai destinar R$1.400.000 a 20 projetos. Cada um receberá R$70.000. O edital é uma parceria entre o programa Promemórias do Instituto Galo da Manhã e o Arquivo Nacional. Podem participar projetos de preservação, organização, tratamento técnico, digitalização e difusão de acervos documentais. Um dos critérios do edital é regionalizar a seleção. Metade das vagas será distribuída entre as 5 regiões do país, com pelo menos 2 projetos de cada uma. A outra metade será preenchida pela classificação geral, independentemente da região. Nos 2 casos, será respeitada a ordem de classificação. As inscrições são gratuitas e podem ser realizadas até o dia 2 de agosto. Acesse o edital e o formulário de inscrição pelo endereço promemórias.org.br. Reportagem Uriel Ricardo.
2: Está aberta até amanhã a indicação de vagas dos programas de pós-graduação do Brasil que desejam participar do Programa de Desenvolvimento Acadêmico Indígena.
3: A chamada prevê a concessão de até 300 bolsas, sendo 200 de mestrado e 100 de doutorado, para candidatos pertencentes a povos indígenas reconhecidos no território nacional.
2: As instituições interessadas devem informar o número de vagas que pretendem ofertar. A relação de habilitados será divulgada até 13 de agosto.
3: Saiba mais em gov.br/MEC.
2: Essas foram as notícias do Governo Federal.
3: Uma realização da Secretaria de Comunicação Social da Presidência da República.
2: Com produção da empresa Brasil de Comunicação.
3: Fique agora com as notícias do Poder Judiciário e do Congresso Nacional. Boa noite.
2: Boa noite, até amanhã.
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16: STF determina que a União apresente novas informações sobre os recursos destinados à Comissão de Valores Mobiliários. Para o STJ, valor de indenização por dano moral decorrente da morte de uma pessoa não deve ser definido apenas pelo parentesco. E Semana Nacional do Sistema Eletrônico de Votação acontece de 3 a 9 de agosto. Boa noite, eu sou Marcela Luiza. O ministro Flávio Dino, do Supremo Tribunal Federal, determinou que a União apresente novas informações sobre os recursos destinados à Comissão de Valores Mobiliários, a CVM. Pablo Lemos.
17: O ministro negou o pedido do Partido Novo para obrigar o governo a reservar desde já uma verba mínima para a autarquia no orçamento de 2027. Apesar disso, Flávio Dino reafirmou que os recursos arrecadados com a taxa de fiscalização do mercado de capitais devem ser destinados à CVM, conforme determinação do Supremo. Na decisão, o ministro determinou que o governo informe a previsão de arrecadação da taxa em 2027, quanto pretende destinar à comissão no orçamento e qual o custo necessário para manter as atividades de fiscalização da autarquia. Flávio Dino destacou ainda que o fortalecimento da CVM é importante para combater fraudes e crimes financeiros envolvendo o mercado de capitais.
16: STJ entende que valor de indenização por dano moral no caso de morte deve considerar convivência e dependência emocional ou econômica entre vítima e familiares que pedem a reparação. Fátima Uchoa.
18: Para a quarta turma, é preciso considerar também a convivência efetiva e se havia dependência emocional ou econômica entre a vítima e os familiares que pedem a reparação moral. O julgamento tratou da indenização a familiares de uma criança de 1 ano que morreu no desastre causado pelo rompimento da barragem da mina Córrego do Feijão em Brumadinho, Minas Gerais, em 2019. O colegiado manteve o direito de avós e tios, mas por considerar o valor desproporcional, o reduziu para R$150 mil a cada avô e para R$25 mil a cada tio. Segundo a relatora ministra Isabel Galotti, os critérios buscam evitar ampliação excessiva do número de beneficiários e fixação de condenações desproporcionais.
16: Vem aí a primeira semana nacional do sistema eletrônico de votação de 3 a 9 de agosto. E os tribunais regionais eleitorais de todo o país já se preparam para o evento. Rimac Souto.
19: Na região sul, por exemplo, vão ter demonstrações sobre o funcionamento e a segurança da urna eletrônica, atividades educativas com estudantes, exposições, votações simuladas, sessão plenária externa e ações de enfrentamento à desinformação. O TRE do Paraná vai promover 137 ações em todo o estado. O de Santa Catarina vai apresentar os procedimentos de preparação da urna eletrônica, as etapas da votação e os mecanismos de segurança e auditoria, entre outras atividades. O TRE do Rio Grande do Sul vai começar a programação com uma demonstração da parte interna da urna eletrônica no plenário do tribunal. Para mais informações sobre a Semana Nacional do Sistema Eletrônico de Votação, é só acessar o site tse.jus.br.
16: Justiça do Trabalho considera que nem sempre é preciso avaliar perícia médica para julgar comportamento de profissional demitido por justa causa. Rocine Gomes.
20: Um bancário da Caixa foi demitido por assédio ao atender uma cliente. Anos antes, ele já havia sido alertado e suspenso pelo comportamento inadequado. Em defesa, alegou que sofria de alcoolismo e tentou apresentar uma perícia médica para provar que não tinha consciência dos atos. Mas a Justiça do Trabalho rejeitou, porque entende que as provas do processo foram suficientes para mostrar que o profissional tinha capacidade de entender o que fazia.
16: Justiça Federal determina que município de Viana, no Maranhão, encerre atividades de lixão clandestino em até 6 meses. A decisão atendeu a um pedido do MPF. Sabrine Menezes.
21: Além disso, a Justiça determinou a apresentação do Plano Municipal de Gestão Integrada de Resíduos Sólidos e de um projeto de aterro sanitário que deve ser regularizado no prazo de 3 meses. O objetivo da decisão é recuperar a área degradada e regularizar a gestão de resíduos sólidos produzidos no município. Em caso de descumprimento da ordem de desativação do lixão, será aplicada uma multa diária de R$5 mil.
16: 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Uma boa noite e até amanhã.
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22: Eu sou Paula Groba.
23: E eu sou Ricardo Nakaoka.
22: E estes são os destaques de hoje do Jornal do Senado, que começa agora.
23: Vítima de violência doméstica e mãe solo podem ter prioridade na reforma agrária.
22: Pix Pensão, nova lei cria transferência automática da pensão alimentícia.
23: Plataforma do Senado para sugestão de projetos registra recorde de participação.
0: Boa noite.
1: Boa noite.
0: O pagamento da pensão alimentícia vai ganhar um novo mecanismo para facilitar o cumprimento das decisões judiciais.
1: Sancionada pelo Executivo, a chamada Lei do Pix Pensão altera o Código de Processo Civil e autoriza a transferência automática do valor devido da conta bancária do devedor para a do beneficiário. A reportagem é de Yasmin Rodrigues.
5: Foi sancionada pelo Executivo a chamada Lei do Pix Pensão, que altera o Código de Processo Civil para permitir que o valor da pensão alimentícia seja debitado automaticamente da conta do devedor e transferido para a do beneficiário. A medida busca dar mais segurança às famílias que dependem desses recursos. A advogada especialista em direito de família, Aline Sacomano, explica como o mecanismo vai funcionar.
6: O chamado Pix Pensão, porque o mecanismo de pagamento automático da pensão alimentícia por meio do PIX, mas sempre mediante uma determinação judicial. A grande novidade é que em vez do pagador da pensão alimentícia realizar a transferência manual, sai automaticamente debitado da conta dele.
5: Caso não haja saldo suficiente na conta indicada, o sistema poderá tornar indisponíveis outros ativos financeiros do devedor até alcançar o valor da dívida. Depois dos prazos previstos em lei, esses recursos poderão ser convertidos em penhora e transferidos ao credor. A proposta foi aprovada pelo Congresso Nacional e recebeu parecer favorável da relatora no Senado, a senadora Ana Paula Lobato, do PSB do Maranhão. Segundo ela, a iniciativa vai fortalecer a proteção de crianças e adolescentes que dependem da pensão alimentícia para custear despesas com vestuário, educação e alimentação, por exemplo.
24: A proposição merece acolhida porque enfrenta problema recorrente nas execuções de alimentos, a necessidade de sucessivas provocações judiciais diante de inadimplementos mensais. Ao permitir a transferência automática da prestação alimentícia, o projeto confere maior efetividade à decisão judicial já proferida.
5: A lei do Pix Pensão vai entrar em vigor um ano após a publicação, em julho de 2027.
0: E mulheres vítimas de violência doméstica e mães que criam os filhos sozinhas podem ter prioridade na distribuição de terras da reforma agrária.
1: O projeto está pronto para ser votado pela Comissão de Agricultura. A reportagem é de Marcela Cunha.
25: A proposta altera a lei da reforma agrária para facilitar a titulação de terras em nome de mulheres trabalhadoras da agricultura familiar. Na distribuição dos lotes, terão prioridade as trabalhadoras rurais responsáveis sozinhas pela família e as vítimas de violência doméstica. Para a senadora Tereza Cristina, do Progressistas de Mato Grosso do Sul, a medida amplia a autonomia econômica das mulheres.
26: Isso dá segurança. Nós temos muito alcoolismo na área rural, né? E às vezes o marido vai embora e deixa a mulher com 4, 5 filhos para criar, quando não quer que ela saia do lote, nos assentamentos. Elas tendo a segurança do título de propriedade da sua terra, para poder buscar crédito e tendo assistência técnica, elas podem fazer a diferença.
25: As regras serão detalhadas em regulamento depois de consulta pública. O projeto também beneficia famílias rurais com pessoas com deficiência. Já aprovado pela Comissão de Direitos Humanos, o projeto tem parecer favorável do relator, senador Wellington Fagundes, do PL de Mato Grosso, e se passar pela Comissão de Agricultura, seguirá para a votação do plenário.
0: A pauta climática avançou no Senado no primeiro semestre.
1: Com a previsão de intensificação do fenômeno El Niño nos próximos meses, projetos voltados ao enfrentamento dos eventos climáticos extremos e a adaptação às mudanças do clima devem ganhar prioridade na retomada dos trabalhos legislativos. Os detalhes com o repórter César Mendes.
27: O El Niño é um fenômeno climático natural que causa o aquecimento das águas do Oceano Pacífico, alterando os ventos e a distribuição das chuvas em várias regiões do planeta, inclusive no Brasil. Este ano, o pico será entre outubro e dezembro, mas fortes ventanias, chuvas torrenciais e um tornado registrado nos últimos dias no país alertam que propostas de enfrentamento das mudanças do clima devem ter prioridade. É o caso do projeto aprovado na Comissão de Assuntos Econômicos e agora em análise na Comissão de Meio Ambiente, que cria o Programa Nacional do Metano Zero, do senador Fernando Dueire, do PSD de Pernambuco.
4: Esse projeto estimula tecnologias e a recuperação energética de resíduos.
27: Na Comissão de Meio Ambiente foram aprovadas a criação das políticas de fomento à agricultura regenerativa do senador Sérgio Petecão, do PSD do Acre, e de desenvolvimento sustentável da pesca de Alessandro Vieira, do MDB de Sergipe, além do mapa do caminho brasileiro da transição justa para a economia de baixo carbono, do senador Beto Faro, do PT do Pará, agora em análise na Comissão de Constituição e Justiça.
22: E na retomada dos trabalhos legislativos, o Congresso Nacional terá como prioridade a análise de pelo menos 87 vetos presidenciais que trancam a pauta. Os dispositivos tratam de temas como saúde, educação, economia e segurança pública. Pela Constituição, um veto precisa ser apreciado em até 30 dias após o recebimento. Passado esse prazo, ele passa a impedir a votação de outras matérias em sessão conjunta de deputados e senadores. Para derrubar um veto presidencial, é necessária a maioria absoluta dos votos das duas casas. A última sessão do Congresso para análise de vetos foi realizada em maio.
23: Entre os vetos que aguardam votação, estão trechos do Estatuto do Pantanal e da Lei Geral do Esporte. Também está na pauta o veto integral ao projeto que flexibilizava regras para a contratação de jovens de 18 a 29 anos que nunca tiveram a carteira assinada.
22: A proposta reduzia a alíquota do FGTS e a contribuição previdenciária como incentivo para que empresas contratassem trabalhadores sem experiência. Ao vetar o projeto, o governo argumentou que a medida contrariava a Constituição e o interesse público. Autor da iniciativa, o senador Irajá, do PSD do Tocantins, afirma que a proposta representa uma alternativa para reduzir o número de jovens que não estudam nem trabalham.
7: Os adolescentes, os jovens, que tanto sonham e almejam ter uma profissão, ter a sua independência financeira, hoje não possuem nenhum tipo de perspectiva, porque o próprio mercado de trabalho justifica que esses jovens não têm experiência profissional. Ora, é um dilema. Se ele não tem oportunidade, como é que ele vai ter experiência?
23: Cada vez mais brasileiros têm usado a internet para participar das decisões do Senado. O balanço do primeiro semestre do site E-Cidadania aponta crescimento no uso da plataforma, que permite ao cidadão apresentar ideias para novas leis, manifestar opinião sobre projetos em análise e acompanhar audiências públicas e sabatinas.
22: Entre os assuntos que despertaram maior interesse da população estão propostas relacionadas à educação e sugestões sobre direitos e remuneração de militares. A reportagem é de Yasmin Rodrigues.
5: O programa E-Cidadania registrou mais de 8 mil ideias legislativas enviadas por cidadãos, que receberam mais de 500 mil apoios. Além disso, milhares de pessoas participaram de consultas públicas e de eventos interativos promovidos pelo Senado. Entre os assuntos que despertaram maior interesse da população, estiveram ideias relacionadas à educação e sobre direitos e remuneração de militares. Segundo o coordenador do programa E-Cidadania, Alisson Bruno, a quantidade de apoios registrados já se aproxima de todo o volume alcançado em 2025. Ele ainda destacou que qualquer cidadão pode participar das atividades do Senado, inclusive pessoas surdas ou quem não possui acesso à internet.
8: É importante informar que essa ferramenta é o espaço onde as pessoas participam enviando as suas ideias para virarem projetos de lei. É possível enviar as ideias pela internet, escrevendo as ideias ou até mesmo gravando um vídeo em Libras e nos enviando o link desse vídeo. E aqueles que não têm acesso à internet podem ligar para o telefone 0800 do Senado.
5: As ferramentas do programa E-Cidadania seguem abertas durante todo o ano. Para participar das atividades, é só acessar o portal em senado.leg.br/e-cidadania ou ligar na ouvidoria do Senado em 0800 061 2211.
23: Com edição de Paula Groba e trabalhos técnicos de Eliseu Caires, o Jornal do Senado fica por aqui. Acompanhe agora as notícias da Câmara dos Deputados. Boa noite.
22: Boa noite e até amanhã.
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9: Avança na Câmara a instituição de auxílio financeiro para cuidador familiar.
10: Mulheres com medida protetiva terão benefício em programa habitacional.
9: Projeto reduz tributo para combustível produzido a partir do óleo de dendê.
2: Boa noite. A Câmara está examinando proposta que concede benefícios tributários para o combustível produzido a partir do óleo de dendê. A repórter Silvia Munhato traz mais informações sobre o projeto de lei.
3: A Comissão de Minas e Energia da Câmara aprovou o projeto que reduz a zero as alíquotas de PIS/PASEP e COFINS para o biodiesel fabricado a partir de dendê. O óleo de dendê é uma das principais matérias-primas para a produção de biocombustíveis na região norte. Segundo o relator, deputado Gabriel Mota, de Roraima, o dendê se destaca por sua alta produtividade, baixo custo de produção, oferta regular ao longo do ano, baixa exigência tecnológica na colheita e adaptação a solos pobres. O autor da proposta, deputado defensor Estélio Denner, também de Roraima, diz que o objetivo é aumentar a produção e o total de empregos.
11: Quem produz lá na ponta fica mais incentivado para produzir ainda mais o dendê. Então a perspectiva é com esse nosso projeto, depois que entrar em vigor, depois da sessão presidencial, é que a gente tenha uma maior produção no óleo de dendê do Brasil e que a gente possa também fomentar a indústria de biodiesel.
3: A proposta que elimina a tributação de contribuições sociais sobre a produção de biodiesel a partir do dendê será analisada agora pelas comissões de Finanças e Tributação e de Constituição e Justiça. Da Rádio Câmara de Brasília, Silvia Minhato.
15: Justiça.
12: O projeto que permite ao juiz decretar divórcio de forma imediata, mesmo com disputa sobre bens, foi aprovado pela Câmara e seguiu para análise do Senado. Entenda a mudança com a repórter Sofia Peçanha.
13: A Câmara dos Deputados aprovou o projeto que permite ao juiz decretar o divórcio de forma imediata no início do processo judicial, mesmo que haja disputa por bens ou discordância de uma das partes. A proposta, aprovada pela Comissão de Constituição e Justiça, altera o Código de Processo Civil. Hoje, quando uma pessoa entra na justiça pedindo a separação, o outro cônjuge precisa ser comunicado oficialmente antes da decisão do juiz. Pelo projeto, o magistrado poderá decretar o divórcio logo no início do processo. A outra parte será avisada oficialmente depois e poderá recorrer. Na prática, isso significa que o fim do casamento poderá ser reconhecido mais rapidamente pela justiça, enquanto outras questões do processo, como divisão de bens, pensão ou guarda de filhos, continuam sendo analisadas. Segundo a autora do projeto, a deputada Laura Carneiro, do PSD do Rio de Janeiro, a medida busca tornar mais rápida a dissolução do casamento e evitar conflitos prolongados entre os cônjuges.
17: Porque às vezes o casal continua sem se divorciar, impede que uma nova família seja constituída, ou pior, vira uma grande chantagem entre cônjuges que não é saudável, especialmente para as crianças.
13: Segundo especialistas, a mudança acompanha entendimento já adotado pelo Superior Tribunal de Justiça, que admite a decretação do divórcio de forma antecipada em determinadas situações. A especialista em Direito Constitucional, Adriane Folt, explica que hoje a separação do matrimônio depende apenas da vontade de um dos cônjuges.
18: Podendo então o divórcio ser decretado de forma direta e imediata, sem a anuência da outra parte, sem a sua concordância.
13: O projeto que permite ao juiz decretar o divórcio de forma imediata no início do processo judicial segue para análise do Senado se não houver recurso para análise no plenário da Câmara. Da Rádio Câmara de Brasília, Sofia Peçanha.
15: Meio Ambiente.
2: Proposta impede punição de dono de imóvel rural com incêndio involuntário. O repórter José Carlos Oliveira nos conta como está a análise do projeto na Câmara.
19: As comissões de Agricultura e de Meio Ambiente da Câmara dos Deputados aprovaram um projeto de lei que isenta de sanção ou embargo o dono de imóvel rural que tenha ocorrido incêndio involuntário. A proposta do deputado Lúcio Moschini, do PL de Rondônia, altera a lei que criou a Política Nacional de Manejo Integrado do Fogo a fim de proteger o proprietário rural nos casos de queimada na vegetação nativa sem intenção nem negligência. Relator na Comissão de Meio Ambiente, o deputado Nilton Tato, do PT de São Paulo, explica a situação em que ocorrerá a isenção de punição ao proprietário rural.
28: Se um proprietário de uma área for atingido por um incêndio que começou numa área vizinha, a legislação pode ter uma interpretação hoje, coloca ele no mesmo grau de responsabilização. Então, o que o deputado Moschini fez, e por isso é meritório o projeto dele, é de deixar muito claro de que aquele proprietário vizinho que foi atingido por um incêndio que não tenha responsabilidade, não venha a ter esta responsabilidade.
19: Nilton Tato fez ajustes pontuais no texto.
28: E o que a gente fez foi deixar mais explícito para que isso não venha causar algum dano, algum prejuízo, porque não é justo que um proprietário assuma dano de um crime que tenha acontecido em outra área e não na dele.
19: Falta apenas a aprovação da Comissão de Constituição e Justiça para a proposta ser encaminhada diretamente para análise do Senado, sem necessidade de votação no plenário da Câmara. Da Rádio Câmara de Brasília, José Carlos Oliveira.
15: Previdência.
12: Comissão aprova projeto que institui auxílio para cuidador familiar. A repórter Maria Neves tem os detalhes da proposta.
0: A Comissão de Defesa dos Direitos da Pessoa Idosa da Câmara aprovou o projeto do deputado Marcos Tavares, do PDT do Rio de Janeiro, que institui auxílio financeiro de R$ 600 para cuidadores não remunerados de pessoas idosas ou com deficiência. Pelo texto, terá direito ao benefício cuidadores da família que residam na mesma casa de quem recebe o cuidado. O cuidador familiar também não poderá ter trabalho formal remunerado que impeça o cuidado. Além disso, deve estar com os dados atualizados no Cadastro Único do Governo Federal, o CAD Único, e a renda mensal de cada integrante da família não pode ultrapassar um quarto do salário mínimo. Hoje, esse valor equivale a R$ 425. O relator, deputado Heriberto Medeiros, do PSB de Pernambuco, ressaltou que em 2024 entrou em vigor a Política Nacional de Cuidados prevista em lei. Segundo explica, a norma estabelece diretrizes para profissionalização e apoio a cuidadores, além de reconhecer o cuidado como dimensão fundamental da proteção social. No entanto, a legislação não prevê compensação financeira para situações em que familiares assumem a tarefa de cuidar de um parente de forma integral e permanente. Na opinião do deputado, a remuneração por esse trabalho vai melhorar, inclusive, o bem-estar de idosos e de pessoas com deficiência.
6: Projeto que irá beneficiar, dar atenção àquelas pessoas da família que cuidam dos seus familiares por necessidade, as pessoas idosas, pessoa com deficiência que não tem condições de pagar a um cuidador, esse cuidador da família que está dando essa atenção irá ter um auxílio de R$ 600 para a sua sobrevivência, mas também para cuidar com atenção, com cuidado, com zelo que verdadeiramente merece a pessoa idosa e a pessoa com deficiência.
0: Ainda de acordo com o texto aprovado, o auxílio financeiro ao cuidador não remunerado poderá ser recebido mesmo por quem já conta com outros benefícios de programas de transferência de renda, como Bolsa Família. Entretanto, a soma dos valores recebidos não pode ultrapassar um salário mínimo. Os cuidadores de famílias em que a renda de cada integrante seja maior que um quarto do salário mínimo poderão receber a metade do auxílio financeiro, no valor de R$ 300 por até 24 meses. A proposta que institui o auxílio para o cuidador familiar ainda será analisada pelas comissões de Previdência e Assistência Social, de Finanças e Tributação e de Constituição e Justiça. Da Rádio Câmara de Brasília, Maria Neves.
15: Habitação.
2: Comissão aprova projeto que beneficia mulheres com medidas protetivas no Minha Casa Minha Vida. A repórter é Silvia Munhato.
3: A Comissão de Desenvolvimento Urbano da Câmara aprovou o projeto que altera as regras do programa Minha Casa Minha Vida para beneficiar mulheres sob medida protetiva. Pelo texto, essas mulheres poderão financiar um imóvel pelo programa, mesmo que já possuam outra casa ou tenham recebido subsídios habitacionais anteriormente, condições que normalmente impediriam o acesso ao benefício. A proposta original focava no financiamento de reformas de segurança nas residências atuais das vítimas. O texto aprovado é o relatório da deputada Natália Bonavides, do PT do Rio Grande do Norte, que permite a compra de novas unidades. Segundo ela, a prioridade deve ser a retirada da vítima do local de risco.
1: Aquela situação dessa mulher vai permitir com que ela acesse de forma emergencial as políticas do programa Minha Casa Minha Vida. Isso é muito importante porque a gente está vendo um crescimento da violência contra as mulheres e um crescimento brutal.
3: O projeto que beneficia mulheres sob medida protetiva dentro do Minha Casa Minha Vida será analisado agora pelas comissões de defesa dos direitos da mulher, de finanças e tributação e de Constituição e Justiça. Da Rádio Câmara de Brasília, Silvia Minhato.
15: Transportes.
4: Avança na Câmara projeto que permite a substituição das lâmpadas originais dos faróis dos veículos por modelos de LED. A repórter Júlia Lopes tem os detalhes.
14: A Comissão de Viação e Transportes da Câmara aprovou um projeto que permite a substituição das lâmpadas originais dos faróis por modelos de LED, independentemente da idade do veículo. Atualmente, o Conselho Nacional de Trânsito, o CONTRAN, proíbe a troca em carros que não foram projetados para esse tipo de tecnologia. Pelo texto aprovado, a substituição será permitida desde que as lâmpadas tenham certificação do Instituto Nacional de Metrologia, Qualidade e Tecnologia, o Inmetro, e que a instalação siga os padrões de segurança e regulagem definidos pelo próprio CONTRAN. O relator da proposta, deputado Zé Trovão, do PL de Santa Catarina, afirmou que o objetivo é ajudar principalmente proprietários de veículos mais antigos que hoje enfrentam dificuldades para encontrar peças compatíveis. Ele destacou que os benefícios do uso de LED podem trazer mais eficiência, durabilidade e sustentabilidade.
16: Você às vezes está viajando, queima uma lâmpada. Você chega num lugar, não tem lâmpada normal, o cara só tem lâmpada de LED. Você coloca, porque você não pode andar no escuro. Quando a polícia te para, você é multado por isso. E ele pode reter o seu veículo. Então o que nós estamos fazendo hoje é dando clareza a isso. O caminhão, ele pode ser feita a transferência de lâmpadas comuns para lâmpadas de LEDs, que além de ser mais eficaz, inclusive na iluminação, são lâmpadas que consomem menos energia. Então a gente está ajudando em vários sentidos. Primeiro, na sustentabilidade e também na visão do caminhoneiro, que é tão importante no nosso transporte.
14: A proposta que altera as regras atuais do CONTRAN sobre o uso de lâmpadas de LED em veículos segue agora para análise na Comissão de Constituição e Justiça. Da Rádio Câmara de Brasília, Júlia Lopes.
15: Ciência e tecnologia.
20: Projeto amplia recursos de acessibilidade na internet, em transmissões de vídeo e em jogos eletrônicos. A repórter Daniele Lessa nos traz quais as medidas.
21: A Comissão de Ciência, Tecnologia e Inovação da Câmara dos Deputados aprovou o projeto que amplia os recursos de acessibilidade na internet e em jogos eletrônicos para pessoas com deficiência. A proposta é da deputada Maria Rosas, do Republicanos de São Paulo, e altera o Estatuto da Pessoa com Deficiência para garantir mais inclusão no ambiente digital. Entre as medidas previstas, o projeto estabelece que empresas de jogos eletrônicos devem garantir, na medida do possível, o acesso de pessoas com deficiência. O texto aprovado também prevê que transmissões de vídeo pela internet, inclusive videoconferências, ofereçam legendas em tempo real, janela com intérprete de Libras e opção de áudio com audiodescrição. Além disso, serviços de streaming e de distribuição de conteúdos audiovisuais na internet deverão apresentar planos de ação para implantar os requisitos de acessibilidade, com um prazo de adaptação de até 10 anos. O relator na Comissão de Ciência, Tecnologia e Inovação, deputado Davi Soares, do Podemos de São Paulo, destacou o impacto social da medida.
24: Olha, eu creio que não vai ter nenhuma resistência, porque essa pauta é justa. Nós estamos falando aí entre 7,3% a 8,9% da população que tem deficiência, muitos deles deficiência visual. Precisavam fazer esse regulamento até para a indústria ter em base legal para poder prover. Certamente vai se tornar uma legislação aí há muito tempo esperada por esse grupo da população.
21: Segundo o relator, a proposta cria uma base legal importante para que empresas e plataformas digitais ampliem a oferta de recursos acessíveis, reduzindo barreiras ainda existentes no ambiente digital. O projeto que amplia recursos de acessibilidade na internet, em transmissões de vídeo e em jogos eletrônicos, será analisado agora pelas comissões de comunicação e de Constituição e Justiça. Da Rádio Câmara de Brasília, Daniele Lessa.
15: Educação.
5: Avança na Câmara a proposta que muda a LDB para exigir das escolas a definição de uma estratégia de prevenção de acidentes e doenças. Confira na reportagem de Luiz Cláudio Canuto.
7: A Comissão de Integração Nacional e Desenvolvimento Regional da Câmara dos Deputados aprovou projeto que exige estratégia nas escolas para prevenção de acidentes e doenças. A proposta altera a LDB, Lei de Diretrizes e Bases da Educação Nacional, que já prevê ações contra as drogas. A relatora na comissão, deputada Socorro Nery, do PP do Acre, manteve as mudanças feitas na Comissão de Educação. A versão original previa a criação nas escolas de comissões internas para prevenção de acidentes, doenças e violência. Mas o entendimento foi o de que as escolas devem ter autonomia para tomar as providências que acharem mais oportunas para cumprir suas responsabilidades.
8: Nós observamos que durante a pandemia de Covid-19, a escola passou a ser um espaço muito importante. Não apenas porque ali também pode se disseminar muito rapidamente vírus, doenças, mas também como um espaço que pode e deve atuar na busca de novos comportamentos, novas atitudes, novos valores, cuidando devidamente da infraestrutura, dos brinquedos, do parque, da carteira escolar, portanto, olhando para todo o ambiente escolar e fazendo a devida prevenção para evitar acidentes e violências a crianças e adolescentes nesse ambiente.
7: O projeto foi apresentado pelo deputado Bruno Ganem, do Podemos de São Paulo, e ainda vai passar pelas comissões de Finanças e Tributação e de Constituição e Justiça. A proposta, em princípio, não precisa passar pelo plenário. Para virar lei, o projeto deve ser aprovado pela Câmara e pelo Senado. Da Rádio Câmara de Brasília, Luiz Cláudio Canuto.
15: Direitos Humanos.
20: Comissão de Direitos Humanos da Câmara aprovou projeto que garante o uso de elementos culturais e espirituais em espaços públicos e privados. A repórter é Sofia Peçanha.
10: A Comissão de Direitos Humanos, Minorias e Igualdade Racial da Câmara dos Deputados aprovou o projeto que garante o direito ao uso de elementos culturais e espirituais por povos indígenas, comunidades quilombolas, povos e comunidades tradicionais e grupos de matriz afro-brasileira em espaços públicos e privados de uso coletivo. A proposta, apresentada pela deputada Célia Chacrabá, do PSOL de Minas Gerais, estabelece que itens como cocares, turbantes, tranças, vestes rituais, maracás e outros adornos simbólicos possam ser utilizados sem que isso resulte em restrição de acesso, constrangimento ou qualquer forma de discriminação. Durante a votação na comissão, a autora evidenciou a necessidade de proteger a diversidade cultural brasileira.
22: Mas dizer que a nossa identidade é a nossa principal vestimenta, as pessoas compram calça, tira calça, compra paletó de todas as cores, isso não muda a estética das pessoas. Ao mesmo tempo, isso é uma pressão monocultural. A nossa cultura na fotografia é expressão, porque as pessoas, por muitas vezes, a gente tem medo quando a gente perde uma identidade no aeroporto, quando perde uma identidade no Iricamim. Eu tenho medo mesmo é de perder a nossa identidade ancestral, porque esse sim é o nosso principal documento.
10: O projeto reforça direitos já previstos na Constituição, como a liberdade de crença, a livre expressão cultural e a dignidade da pessoa humana, além de responder a casos de discriminação. Em seu parecer, o relator, o deputado Rimonte, do PT do Rio de Janeiro, afirmou que a proposição contribui para o fortalecimento da proteção jurídica dessas manifestações, ao explicitar garantias e induzir mudanças institucionais necessárias à prevenção de violações de direitos. A deputada Duda Salabert, do PSOL de Minas Gerais, concordou com o parecer do relator e acrescentou que o projeto garante o direito de existir no espaço público.
23: A cidade é um espaço de disputa simbólica, disputa cultural e disputa humanitária. Então, se os indígenas não podem ocupar os espaços com suas vestimentas, com a sua tradição, a cidade está dizendo que os indígenas não podem ocupar aquele espaço. Então, é um projeto sobre democracia, é um projeto sobre o direito à cidade.
10: O texto proíbe a discriminação em locais como aeroportos, escolas, hospitais, repartições públicas e estabelecimentos comerciais, além de prever que órgãos públicos e empresas prestadoras de serviços adotem medidas de capacitação de seus agentes para promover o respeito à diversidade cultural e étnica. O projeto vai ser analisado ainda pelas comissões da Amazônia e dos Povos Originários e Tradicionais e de Constituição e Justiça. Em princípio, não precisa passar pelo plenário. Para virar lei, a proposta precisa ser aprovada pela Câmara.
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5: 22 horas 25 minutos.

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1: 22 horas e 46 minutos.

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1: Vinte e três horas.
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3: 23 horas e 25 minutos.
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0: 23:32.
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1: 23 horas, 48 minutos.
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0: meia-noite e 13 minutos.
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2: 12:23.
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0: meia-noite e 40 minutos.
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0: meia-noite, 53 minutos.
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0: hora e 59 minutos.
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0: Duas horas.
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0: 2:06.
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1: 2 horas e 21 minutos.

0: 2:43.
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0: 3:16.
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1: 4 horas.
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0: 4:09.
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0: Hoje eu vou botar pra quebrar aqui nessa baiuca. Ei, botequeiro.
1: Senhor.
0: Esse bolinho de carne aí tá bom?
1: Tá bom, não fala mal de ninguém.
0: Toma, seu atrevido. Ei, você aí, essa coxinha é de galinha?
2: Não, senhor, é de galo.
0: Aê, palhaço. O senhor aí é o dono do restaurante? É,
3: perfeitamente, meu amigo. Em que posso servi-lo?
0: Esse pastel é de hoje?
3: Não, é de carne.
0: Legal, acabei com todo mundo aqui. Agora vou me mandar porque os homens de boné vêm aí.

0: Ei, moço, eu quero comprar um disco.
1: O senhor quer música francesa ou americana?
0: Larga de ser besta, eu quero música caipira, entendeu?
1: O senhor me desculpe, mas aqui nós não vendemos esse tipo de música.
0: E como é que é essa tal de música americana, hein?
1: Pois é, eu vou tocar um pedacinho para o senhor ouvir, tá bom?
0: Logo. O que esse cara cantou aí, hein?
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0: Ah, cria vergonha e bota uma música caipira aí, vamos.
1: Eu não gosto de música caipira.
0: Não gosta por quê? Você não é brasileiro? Não come arroz, feijão, não bebe café, não toma pinga?
1: Eu não tomo pinga.
0: Ah, não toma porque você é frouxo.

0: Se entregue, moço. Você está preso?
1: Preso coisa nenhuma, senhor.
0: Não adianta, moço. Você está preso. Se entregue. É melhor pra você.
1: Melhor nada, senhor. Vou curtir por aí, tá legal? Ô, inferno. Trombei num poste.
0: Você está preso. Vamos.
1: Ô, diabo. Tudo ia tão bem. Agora me danei.
0: Vai curtir o seu choro na cadeia, seu patife.

0: 4:38.
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0: 24 horas e 50 minutos.
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0: 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Centro América FM, 5 horas.
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Pra eu escolher entre o rodeio e você. 5:06 é o nosso Café Sertanejo. Muito bom dia pra você, são 5:06 de amanhã de sexta-feira. Sextamos, 31 de julho 2026, fechando mais uma semana, fechando mais um mês. Lá se foi o sétimo mês do ano de 2026. Aqui chegando para dar sequência no nosso Café Sertanejo, Fabiano Lins, até às 6:30 da manhã. Clássicos da nossa música sertaneja. O maior calote aqui com o João Mulatti.

5:18, essa música ficou conhecida originalmente na voz do Hit, se lembra? Durante os anos 80 e ganhou uma nova roupagem com violões, sanfona, romantismo, característicos aí do Ataíde com Alexandre, lá no início da década de 2000. Você ouviu Ataíde e Alexandre pelo interfone, fechando aqui a nossa sequência, 5:18. Teve aqui ainda o Chitãozinho Chororó, Só Quem Amou Demais, O Maior Calote com João Mulato e Pardinho, Miltinho Viana e Mirandinha Entre o Rodeio e Você, Lamento de Caboclo com Amaraí e Amoroso, abrindo a segunda hora aqui do nosso café dessa manhã de sexta-feira. Adão Oliveira, bom dia, bom dia. A Margarete também tá aqui com a gente. Boa sexta-feira para você. A Romilda deixou aqui o bom dia dela também. Alô, Nédio, bom dia, tomando já aquele chimarrão na sintonia aqui do café. Vamos para fechar o mês, simbora. A Ana Lúcia Espíndola também tá aqui com a gente. Bom dia, Ana. Boa sexta-feira para você. Vamos lá pro nosso intervalo, para você também deixar aqui registrado o seu bom dia, 669-9675-0551. Vamos dar uma atualizada como é que tá o clima nesse início de manhã de sexta-feira. Céu aberto, temperatura marcando agora 20 graus na capital do

0: A hora certa agora, 5:19, bom dia.
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17: Bom dia, Fabiano. Para todos, ouvintes, eu queria pedir uma música, se não for muito incômodo, o milionário Zé Rico, e oferecer para o meu amigo Gonzaga e Cuiabano, beleza?

0: única social e política da época, celebrando o fim do antigo cruzeiro e a chegada das medidas econômicas que prometiam combater a inflação sufocante. O pacote do povo, a famosa moda de viola, gravada aqui pelo sertanejo raiz da dupla Dino Franco e Moraí, de 1986. Que clássico aqui no, na nossa manhã, né? Sérgio Reis, Vaneirão do Coroa, Paixão Loucura com Maurício Mauri, Canarinho do Peito Amarelo, Milionário José Rico foi a nossa primeira. Deixa eu dar um bom dia aqui pra Ticiane, no Vitória Régia. Deixou aqui uma mensagem, tá tomando já aquele chimarrão, né, Ticiane? Abençoado seja mais esse amanhecer, toca uma do Christian Ralph pra mim. Bom dia aqui também, pra quem mais que deixou mensagem? Ah, tá, é Rosane. É a Rosane e o Valdir ali na Zona Leste, também já com o chimarrão deles, o topetudo, né, Rosane? Eu vou pro nosso intervalo, na volta tem João Paulo e Daniel, e tem essa também que você pediu, tá, o Ticiane, uma do Christian Ralph pra gente matar saudades. 5:35, uma rápida pausa.
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0: Eli Silva e Zé Goiano, Mãe Maria, 5h47, 13 minutos faltando para as 6 da manhã. Bom dia aqui para Geucilene, ali no São Mateus. A ligada que curtindo a programação do nosso Café Sertanejo. Manda um alô pro maridão, Valtemir. Alô, Valtemir, um abraço. Valeu, Jô. Boa sexta-feira para você. Vou pro nosso intervalo. Antes teve aqui o João Paulo e Daniel, Te Cuida Coração, Vestido de Seda com Christian Ralph. Essa foi a pedido aqui da nossa fã, da Ticiane. É a Tice que tá ligada também aqui no nosso café.
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1: Foi pensando em você, Mato Grosso e Matias, fechando em grande estilo a segunda hora aqui do nosso café de hoje.
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4: 6:05, estamos de volta com a última meia hora aqui do Café Sertanejo. Sextamos, sexta-feira, 31 de julho de 2026. Fechamos o mês, fechando mais uma semana. Céu aberto nesse início de manhã, 19 graus marcando agora na capital do agro. Hoje, dia 31 de julho, comemora-se o dia do orgasmo, é dia de Santo Inácio de Loyola, também é dia mundial do guarda florestal. Por aqui o Fabiano Lins, vamos juntos até às 6:30 com o nosso Café Sertanejo, chegando para abrir essa reta final com Leonardo Quebradeira.

0: Mato Grosso e Matias, moda do genro, 6:16. Você conferiu aqui ainda o Christian Ralph, um cantinho do seu coração. Quebradeira com Leonardo. Vamos pro nosso intervalo. Tá chegando aquela mensagem de otimismo e reflexão. É hora do Pense Nisso.
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1: A verdade. Você já pensou algum dia no poder da verdade? Ou você pensa que a verdade chega sempre tarde, quando a injustiça já se consumou? Quando foi coroado o rei da Pérsia, Dario mandou dar uma grande festa para todos os seus súditos, espalhados em 127 províncias. Terminada a festa, adormeceu, mas foi despertado pelas vozes alteradas de três rapazes que discutiam acerca do que seria a coisa mais forte do mundo. Em vez de admoestá-los, ficou a escutá-los. Decidiram que cada um escreveria uma frase dizendo que era a coisa mais forte e colocariam os papéis debaixo do travesseiro do rei. Pela manhã, o rei e os príncipes da Pérsia julgariam qual a opção mais sábia. No dia seguinte, na sala dos julgamentos, leu-se a primeira frase. O vinho é o mais forte. Aquele que escrever a frase considerou que o vinho tem muita força. Tanta que pode transformar em tolos os homens mais grandiosos. O rei poderoso e a criança ignorante se igualam sob sua força. Coloca nuvens na memória e torna discussões sem valor, porque tudo cai mesmo no esquecimento. A segunda frase dizia: o rei é o mais forte. A justificativa do autor foi de que o rei tudo manda e é obedecido. Envia soldados à guerra, condena pessoas à morte ou lhes concede o perdão. Todos os súditos o obedecem e ele faz o que lhe agrada. É apenas um homem, mas por ele, os soldados cruzam montanhas, derrubam muralhas, atacam torres e depois de conquistado o país, trazem os frutos para ele. A terceira frase afirmava: acima de tudo, a verdade prevalecerá. O jovem que a escreveu falou: a verdade é mais forte que todas as coisas. O rei pode ser perverso, o vinho é perverso. Os homens podem ser maus, todos eles perecerão. Mas a verdade é eterna, é sempre forte, nunca morre, tampouco é derrotada. Faz o que é justo, não pode ser corrompida. Não necessita do respeito das pessoas para existir. É grandiosa e soberana sobre todas as coisas. E Dario julgou que o terceiro jovem era o mais sábio, dizendo-lhe que pedisse o que quisesse. O jovem era um judeu e lembrou ao rei que ele deveria cumprir a promessa de reconstruir Jerusalém. Que ele deveria reconstruir o templo conforme compromisso assumido no dia em que subiu ao trono. E o rei da Pérsia cumpriu a promessa. Essa história se baseia em eventos descritos no primeiro livro de Esdras, na Bíblia. O jovem sábio judeu se chamava Zorobabel. Ele foi um líder do povo judeu na época de seu retorno do exílio na Babilônia, cerca de 520 a.C. Pense nisso, mas pense agora. Chegamos assim ao final de mais um Pense Nisso. 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

Pródigo com César Menotti e Fabiano, 6:26. É hora da gente fechar aqui o nosso Café Sertanejo de hoje. Café volta amanhã, no sábado, às 4 da madruga. Já já tem o primeira página estadual, direto da capital Cuiabá, com toda a nossa equipe de jornalismo. 7 horas tem primeira página local. Às 8 eu tô de volta com o Manhã 89. Eu te espero, até lá.

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0: Sexta-feira, 31 de julho. Ouça o que preparamos na edição de hoje. Tribunal do Júri de Carlinhos Bezerra é mantido para logo mais.
1: Jogadores de futebol e advogadas são presos em operação contra amigos de tesoureiro de facção.
0: Novo programa vai ajudar famílias a pagar entrada da casa própria em Cuiabá.
1: Incêndio segue ativo e ameaça Parque Nacional de Chapada dos Guimarães.
0: E o Multiação desembarca amanhã em Rondonópolis e leva serviços de graça aos moradores. Isso e muito mais até às 8 horas da manhã.

0: Enfim, ela chegou, a tão esperada sexta-feira. Que alegria, que bom ter sua companhia, ouvinte. Na capital do estado, 22 graus. A chuva de ontem à tarde trouxe um refresco momentâneo, né? A temperatura então está em 22 graus, com máxima hoje de 36 graus à tarde. Eu sou Cleto Kipper e ao meu lado Yasmin Oliveira. Bom dia.
1: Bom dia, Cleto. Bom dia para você, nosso ouvinte, você que nos ouve pelo rádio, pelo aplicativo, pelo nosso canal no YouTube também. Seja muito bem-vindo. Até às 8 horas da manhã tem muita informação para você por aqui.
0: Muito bem, 31 de julho. Falar um pouquinho sobre esse dia na história. Você que está nos ouvindo, tem um vira-latinha na tua casa? É, hoje é o dia dele, do vira-lata. É uma data muito especial para valorizar os cães, os gatos sem raça definida, conscientizar sobre a adoção responsável e combater o abandono, lembrando sempre do amor incondicional que esses pets trazem para as nossas famílias.
1: Este 31 de julho também é o aniversário de Chapada dos Guimarães. Segundo a prefeitura, Cleto, a cidade fica em uma extensa área de planalto que há cerca de 500 milhões de anos havia uma camada de gelo. Consegue imaginar isso? Camada de gelo lá em Chapada, é, há muito tempo, né? 500 milhões de anos. Depois, tudo era mar. Também, difícil de imaginar, mas esse gelo todo derreteu, virou mar. E há 15 milhões de anos, com o surgimento da Cordilheira dos Andes e o afundamento da planície pantaneira, nasceu então Chapada dos Guimarães. Ainda hoje a gente vai trazer mais curiosidades aqui sobre esse município, que é tão belo, tão lindo. Muitas pessoas que moram aqui na região metropolitana ou de outras regiões do estado também sempre costumam vir para passear e curtir as belas paisagens de Chapada.
0: Celebramos hoje o Dia Mundial do Guarda Florestal, data de profundo reconhecimento, homenagem a esses profissionais que dedicam suas vidas à proteção das nossas florestas. Ouvinte, sexta-feira então de muito carinho com os pets, hein? Celebração à Chapada e também de respeito. Uma excelente sexta para todos nós.
1: E a gente começa a primeira página falando sobre o trânsito aqui na região metropolitana. Stephanie Gomes, bom dia, conta pra gente como que tá, não só em Cuiabá, mas também pelo estado.
2: Olá, Yasmin, muito bom dia para você, a todos que nos acompanham, uma ótima sexta-feira. E vamos trazer agora atualizações do trânsito da capital de Várzea Grande para você planejar muito bem a saída e ir para o seu compromisso. Avenida Senador Filinto Miller, próximo ao Parque Tinair, está com uma movimentação bem tranquila até o momento, sem congestionamento, e isso é claro por causa do horário. Avenida do CPA fluindo bem, próximo ao Hospital de Câncer. De Mato Grosso, temos uma movimentação nada intensa, então o motorista consegue passar tranquilamente. Na MT-251, já que próximo ao perímetro urbano de Cuiabá, movimentação segue bem também, seguindo ali na região República do Líbano, com fluxo normal até agora, sem nenhuma interdição ou acidente por toda a capital. Mas é claro, a gente continua de olho e qualquer atualização, volto aqui, Yasmin.
1: Obrigada, Stephanie, pelas informações. Importante falar também, Cleto, que hoje passei pela manhã ali no Complexo Leblon, a obra que tem em cima do viaduto da Miguel Sutil com a Avenida do CPA. Nós já tínhamos entrado em contato na semana passada com a Sinfra para saber quando que eles iriam entregar a obra, atualizar os prazos, e a resposta da assessoria foi de que seria na próxima semana que aquele trecho seria entregue. Hoje pela manhã, para você motorista que vai passar ali naquela região, passa por ali todos os dias, uma boa notícia: o trecho sentido Coxipó Rodoviária já está liberado. Ontem eles fizeram a pintura da pista, das faixas. Hoje a previsão, já tem equipes ali que eles façam a pintura agora do sentido rodoviária a Coxipó. E provavelmente, pelo que tudo indica, o encaminhamento da obra, na semana que vem, essa obra, provavelmente na segunda, já vai estar entregue.
0: Oh, coisa boa, hein, Yasmin, finalmente.
1: É, agora o trânsito está fluindo. Claro que ainda tem aquele outro viaduto que está sendo construído mais à frente ali, na Rua Boa Vista, tem aquela obra.
0: Aquela trincheira.
1: Mas esse trecho que congestiona diariamente aqui, porque eles precisavam mexer, né? Esse, pelo menos, acredito que, olhando o movimento e de acordo com o que a assessoria nos passou, na semana que vem está entregue.
0: Oi, Yasmin, estou olhando aqui o aplicativo de mobilidade, está aparecendo uma lentidão na 163, saindo de Várzea Grande no sentido a Jangada, então é no sentido norte do estado, né? É uma lentidão, a gente vai tentar apurar para saber o que aconteceu, mas a princípio tem esse aviso, né? pelo aplicativo de mobilidade, assim que a gente tiver informação se é algo normal ou não, a gente traz para você. Mas aparentemente não é normal, porque todas as manhãs a gente confere e não tá desse jeito. Bom, seguindo com a primeira página, gente, vai ser retomado hoje, logo mais, o julgamento de Carlinhos Bezerra. Ele é acusado de matar a ex-namorada Thaís Machado e o namorado dela, William Moreno. O júri está previsto para começar 9 horas da manhã no Fórum da Capital. A sessão prevista inicialmente para o dia 21 de julho foi suspensa após a defesa de Carlinhos Bezerra simplesmente abandonar o plenário.
1: A defesa alegou que Carlinhos Bezerra tem hipertensão arterial, depressão, ansiedade e diabetes. Com isso, conseguiu o direito de comparecer ao julgamento sem algemas e uniforme prisional. Agora, a sessão do júri será pública, porque antes não era, né? Teve toda essa questão também. Porém, a cobertura televisiva no interior ficará restrita somente à comunicação do Tribunal de Justiça de Mato Grosso. Em decisão passada, a imprensa não podia acompanhar o julgamento.
0: Além disso, ainda nesta semana, a defesa recorreu com um pedido de afastamento da juíza Mônica Perri do julgamento. A justiça negou, manteve o júri para hoje. Nós vamos acompanhar e, claro, você vai ter mais detalhes ao longo da nossa programação aqui na Centro América FM. Uma outra notícia que você precisa saber antes de chegar no teu trabalho é que o Corpo de Bombeiros continua mantendo um combate a um incêndio numa área na região do Cochipó do Ouro que ameaça o Parque Nacional da Chapada dos Guimarães. O Corpo de Bombeiros diz o seguinte, que está controlado. Segundo a instituição, o incêndio não apresenta risco imediato de propagação por estar contido dentro de um perímetro que é seguro. As equipes atuam, então, desde quarta, com o apoio de viaturas, helicóptero, aeronaves, porque é uma área de difícil acesso, em ações coordenadas por terra e pelo ar no combate direto às chamas, com o objetivo de acabar com o incêndio. O apoio aéreo já realizou o lançamento de 108 mil litros de água para reforçar as ações de combate. Em Mato Grosso, 31 focos de calor até as 5 horas da tarde de ontem. Desse total, 16 focos estão no Cerrado e 15 na Amazônia.
1: E por falar em meio ambiente, Cleto, com o período de estiagem e a previsão do Super El Niño, também cresce a preocupação com os rios. O nível do Rio Paraguai, entre Barra do Bugres e Cáceres, já está abaixo da normalidade. Fernanda Piva chega agora para explicar para a gente essa situação. Bom dia, Fernanda.
3: Bom dia, Yasmin. Bom dia, Cleto. Exatamente. É uma situação preocupante. Isso porque o Rio Paraguai é um dos mais importantes da América Latina. Segundo o Boletim de Monitoramento Hidrológico divulgado pelo Serviço Geológico do Brasil, o trecho mais preocupante do rio fica entre Barra do Bugres e Cáceres. O nível já está abaixo da normalidade, apesar da chuva acumulada dos últimos 7 meses, que foi 8% maior que a média histórica entre 1998 e 2025. Mesmo assim, para os próximos 7 dias não tem previsão de chuva, o que deixa especialistas em alerta. Na medição da última quarta-feira, a variação apresentou uma queda de 2% na cota do rio em Barra do Bugres e um recuo de 16% aqui em Cáceres, de acordo com o boletim hidrológico. A gente lembra que em 2024, o Rio Paraguai passou por uma das maiores crises hídricas da história. E naquele ano, o nível médio do rio estava em apenas 24 centímetros, o que é menos da metade registrada no período da seca. A gente segue acompanhando essa situação e qualquer novidade a gente volta.
1: Obrigada, Fernanda, pelas informações. Agora a gente faz um giro para falar para você, ouvinte, como que está a previsão do tempo nas cidades aqui do nosso estado.
0: Yasmin, só estou buscando aqui as maiores temperaturas de ontem para a gente trazer para os nossos ouvintes. Estou aqui no site do IMET. Nossa Senhora, Nova Chavantina ontem, Yasmin, 39 graus.
1: Nossa.
0: Foi a maior temperatura novamente. Nova Chavantina, há alguns dias, está liderando esse ranking nacional, segundo o IMET. Então, Nova Chavantina registrou ontem 39 graus. Depois nós temos aqui outras cidades de outros estados e daí vem Cuiabá na 14ª posição com 37,8. Então, ontem a nossa máxima foi 37,8 graus, quase 38 graus. Bom, agora na capital 22, é que ontem à tarde deu uma pancada de chuva e amenizou um pouco o calor. mas hoje a máxima aqui é de 36 graus à tarde, tá? Dando um giro então nas maiores cidades, Rondonópolis está amanhecendo com 21, assim como Sorriso, Cáceres amanhece com 22, Barra do Garças também 22, Sinop 21. E nessas cidades das maiores, máximas hoje de 35 e 36 graus. O alerta mais uma vez é para baixa umidade do ar.
1: Bom, Cleto, vamos para o intervalo agora? A gente volta daqui a pouco com mais informações para você, ouvinte, falando também sobre, já que a gente está falando de previsão do tempo, falando para os nossos ouvintes sobre os impactos do El Niño aqui no Brasil, né? Esses são os destaques nacionais que a gente mais tem acompanhado na televisão e também nos portais, e também falando para você ainda sobre essa questão climática em outras regiões, em outros países também, daqui a pouco, depois do intervalo.
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6: 6h45.
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0: 6h48, uma excelente sexta-feira para você, ouvinte. Antes do intervalo, a gente estava comentando sobre o tempo e a gente atualiza o cenário agora no Brasil. Fortes rajadas de vento atingiram São Paulo, Rio de Janeiro, deixaram pelo menos 5 mortos, além de apagões, queda de árvores, impactos no transporte. Em alguns pontos, os ventos passaram de 120 km por hora. No Rio, o aeroporto Santos Dumont suspendeu pousos e decolagens durante o período de maior intensidade. Segundo meteorologistas, o fenômeno foi provocado pelo encontro de uma massa de ar quente e seco com uma frente fria, formando uma linha de intensidade que a meteorologia chama de frente de rajada. A frente fria segue em direção ao Espírito Santo, onde a previsão ainda é de ventos fortes, mas com menor intensidade. A orientação é evitar áreas com árvores, fios de energia e estruturas instáveis durante as rajadas e sempre acompanhar, né, os alertas da Defesa Civil.
1: Pois é, Cleto, e o Brasil pode bater um novo recorde de tornados em 2026. Olha que notícia. Até julho, já foram registrados 81 casos de tornados no país e a temporada de maior risco ainda nem começou, viu? Para você ouvinte ter ideia, segundo os especialistas, o El Niño e o aquecimento da atmosfera favorecem a formação de tempestades mais intensas, principalmente lá na região sul do Brasil. O tornado que atingiu, né, o Rio Grande do Sul deixou feridos e dezenas de casas danificadas e reforçou o alerta para os próximos meses. Meteorologistas explicam que a previsão exata de um tornado ainda não é possível, mas as condições favoráveis podem ser identificadas com algumas horas de antecedência. E aí, o importante é acompanhar sempre os alertas que são enviados pela Defesa Civil, pelos órgãos de meteorologia, especialmente entre o fim do inverno e o início da primavera.
0: É importante dizer, Yasmin, que os meteorologistas estão dizendo que essas tempestades que nós tivemos em São Paulo e no Rio ainda não são efeitos do El Niño, mas que o El Niño pode intensificar isso nos próximos meses. Então, a gente pode ter, a partir de setembro, uma intensificação desses eventos extremos. Falando agora da Europa, enfrenta uma nova onda de calor. As altas temperaturas têm sido ainda mais difíceis de enfrentar do que em muitas regiões do Brasil. Um dos motivos é que durante o verão os dias são mais longos, horas extras de luz solar, o que aumenta o aquecimento das cidades.
1: Pois é, por que que a gente está falando isso? Porque muita gente fala, 36, 37 na Europa, isso daí não é nada perto do que a gente passa aqui no Brasil, mas como o Cleto disse, as condições são diferentes. E um outro fator muito importante que é preciso considerar é que as casas europeias, elas não são projetadas para o calor, muito pelo contrário, elas foram projetadas para reter calor durante o inverno, porque lá o frio é mais intenso que no Brasil. Então a ideia é que essas casas consigam deixar as pessoas que estão dentro dela no inverno aquecidas. E aí quando tem calor, situação muda. Em muitos locais, para você ter ideia, não tem nem ar-condicionado. Na região sul do país, em locais que são bem frios, aqui no Brasil, por exemplo, a gente vê casas na região sul que não tem ar-condicionado, tem aquecedor. Né, por conta da mudança de clima, né, de uma região para outra. E lá na Europa é assim, gente, as casas nem ar-condicionado tem, não é nem comum. Especialistas alertam que as ondas de calor estão mais frequentes e intensas por causa das mudanças climáticas. Em junho, uma onda de calor histórica foi associada a mais de 10 mil mortes no continente. E a recomendação, é claro, numa situação de intenso calor, redobrar a hidratação, evitar exposição ao sol nos horários mais quentes e acompanhar esses alertas que a gente sempre traz aqui e que as autoridades divulgam.
0: Vamos mudar completamente de assunto, vamos para a região norte. Ontem um grave acidente foi registrado na 163 em Itaúba. Infelizmente, duas pessoas morreram e com isso sobe para 6 o número de mortes no trânsito lá na cidade. Tamara Figueiredo, quais são as informações? Bom dia.
2: Bom dia, Cleto. Bom dia, Yasmin. Essa colisão frontal envolveu uma carreta, um furgão de carga e um automóvel na altura do quilômetro 906 da rodovia BR-163, sentido norte. De acordo com informações da concessionária que administra a rodovia, as duas vítimas ocupavam um veículo de passeio. Equipes de resgate foram mobilizadas com ambulâncias, viatura de inspeção, guincho, caminhão-pipa e viatura de supervisão para prestar prestar socorro às vítimas e sinalizar o local e dar apoio às autoridades. A ocorrência provocou a interdição de duas faixas da rodovia e um congestionamento de aproximadamente 1 quilômetro em cada sentido. Uma equipe de perícia oficial e identificação técnica, Politec, foi até o local e a dinâmica do acidente é investigada. Segundo dados do Ministério da Justiça e Segurança Pública, de janeiro até junho, Itaúba registrou 4 óbitos em acidentes de trânsito e com esses 2 chega a 6. Sinop é o município com mais mortes em decorrência de acidentes da região norte do estado, com 42, ficando atrás somente de Cuiabá, com 48 em nível estadual. A pista já foi desbloqueada neste momento, né? Está fluindo normalmente o tráfego. Volto com vocês.
1: Obrigada, Tamara, pelas informações. Você aí da região norte, então, fica o alerta também para ter cuidado, né, nas rodovias para a gente evitar acidentes. Agora, do norte, nós vamos para a região sudeste, falar com o Alex Bettinardi, porque por lá a notícia é boa, tá? Amanhã tem um monte de serviço de graça que está desembarcando em Rondonópolis. Atenção, moradores! É o Multiação que está chegando. Bom dia, Alex. Bem-vindo. Como é que estão os preparativos por aí?
3: Olá, bom dia, Yasmin. Bom dia, Cleto. Bom dia a todos que nos acompanham. Pois é, os preparativos já estão na reta final, Yasmin. É a 10ª vez que o evento chega na cidade ao longo de 13 anos de iniciativa. A ação será realizada dessa vez no bairro Vila Olinda e vai reunir serviços de graça nas áreas de saúde, de cidadania, educação, lazer para a população também. A programação começa às 8 horas da manhã, vai até às 4 da tarde. O Multiação é uma iniciativa da Centro América com realização do SESI. A programação inclui consultas, orientações de saúde, emissão de documentos e atividades recreativas. A proposta é facilitar o acesso a serviços essenciais em um único local. A iniciativa atende os moradores da região e também dos bairros próximos. Além disso, promove momentos de lazer para toda a família. Para participar, basta comparecer no local durante o evento na Vila Olinda. Serão mais de 820 senhas que começam a ser distribuídas às 7 da manhã e os serviços começam às 8 horas. Tá feito o convite e eu volto com vocês aí na capital. Yasmin e Cleto, boa sexta-feira pra gente.
0: Uma boa festa da cidadania em Rondonópolis. Na segunda-feira você volta para contar pra gente como é que foi o evento. A gente espera que tenha sido um sucesso, como sempre é. Falar um pouquinho sobre Barra do Garças, que mantém 2 vacinas disponíveis nas unidades de saúde. Vacina contra a gripe está disponível para o grupo prioritário lá em Barra do Garças e a imunização está liberada nas unidades de saúde. Podem se vacinar idosos, crianças, gestantes, pessoas com comorbidades. O atendimento é realizado nas UBSs em horários regulares. Agora, sobre a vacina Pneumo 20, crianças de até 5 anos já podem receber essa vacina pneumocócica 20 em Barra do Garças. Ela é indicada para quem não completou o esquema da pneumocócica 10. O atendimento acontece, é realizado de segunda a sexta, das 7 às 11 e também da 1 da tarde às 5 horas da tarde, apenas na UBS do Recanto das Acácias. Essa não participa, tá? O BS Recanto das Acácias não participa, o restante está aplicando essa vacina. A nova dose passa a substituir de forma gradual outras versões da vacina. A proteção é contra doenças como pneumonia, meningite e infecções graves. Então, fica o alerta, tem vacinação à noite também lá em Barra do Garças. 2 unidades oferecem vacinação até 10 horas da noite. Para mais informações, procure a unidade de saúde que é referência aí no teu bairro.
1: Ainda falando sobre Barra do Garças, a cidade deve ganhar um hospital escola nos próximos 2 anos. A estrutura vai funcionar no Hospital Municipal, que passará por um processo de certificação também para atuar como unidade de ensino. A medida ela vai ampliar a formação dos acadêmicos de medicina da Univar e, ao mesmo tempo, fortalecer o atendimento à população aí na região. O projeto será desenvolvido em parceria com o Consórcio de Saúde o Garças Araguaia. Agora a previsão é que esse novo modelo atraia mais professores, especialistas, profissionais de saúde, além de reforçar a assistência médica no Vale do Araguaia. Agora o projeto segue as etapas de certificação e implantação, com previsão de entrar em funcionamento dentro de 2 anos. E antes da gente ir para o intervalo, ainda falando sobre a região lá do Araguaia, tem também uma oficina que vai ser ofertada para o povo chavante, Cleto.
0: É uma oficina na aldeia São Marcos, lá em Barra do Garças. Capacitação é realizada das 9 às 4 horas da tarde. Vai ensinar como executar projetos culturais, utilizar recursos e fazer prestação de contas. A ação é promovida pelo Instituto Mutirum, em parceria com a Secretaria de Estado de Cultura. A proposta é levar a formação para dentro do território indígena, facilitando o acesso às políticas públicas, reduzindo barreiras. A expectativa? Fortalecer a autonomia dos artistas e coletivos chavante e ampliar o acesso dos recursos destinados à cultura. 6h58.
1: Hora do intervalo. A gente vai para o intervalo agora. Você aí da região do Araguaia, você fica agora com a sua programação musical. Você de Sorriso e Rondonópolis tem o seu jornal local. E você da região metropolitana, e que está pela internet também, ou pelo canal no YouTube, você segue por aqui junto com a gente.

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6: Olá, muito bom dia para você que nos acompanha aqui na Centro América FM. Seja bem-vindo ao Primeira Página, que está começando aqui na sua 89,3. Eu agradeço sempre a sua companhia. Hoje é sexta-feira, né? Finalmente sextou, dia 31 de julho de 2026. Eu sou Tamara Figueiredo. Sigo aqui com vocês até as 8 horas da manhã, trazendo todas as informações, todos os fatos que acontecem aqui em Sorriso e região. Conosco também nos trabalhos técnicos o Fabiano Lins. Bom dia, Fabiano. E a todos os ouvintes também que nos acompanham em todas as plataformas. Você que está aí nos acompanhando pelo rádio, você que está no carro aí seguindo para o trabalho, seja pela internet também, no portal Primeira Página, no seu celular ou no aplicativo. Nosso muito obrigado pela audiência. A todos, uma ótima sexta-feira.
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6: Após histórico de violência, homem volta a atacar familiares e termina na delegacia da Polícia Civil. Agência itinerante da Marinha realiza atendimento aqui em Sorriso para donos de embarcações. Sorriso apresenta saldo positivo na geração de empregos formais. Setor do agronegócio lidera as contratações. Projeto leva a experiência do campo para dentro da escola e aproxima crianças do agro aqui em Sorriso. E sorrisense conquista medalha de prata em campeonato internacional de jiu-jitsu no Rio de Janeiro. E você confere ainda uma entrevista ao vivo sobre a Festa das Nações, que promete ser uma grandiosa festa aqui em Sorriso, reunindo pratos de diversos países. Essas e outras notícias a partir de agora, aqui no Primeira Página.
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6: A Polícia Militar intensificou o policiamento aqui em Sorriso com a deflagração da segunda edição da Operação Escudo Feminino e da 7ª edição da Operação Centro Seguro. As ações ocorrem simultaneamente nos 142 municípios do estado de Mato Grosso e reforça a presença policial nas ruas, ampliando as estratégias de prevenção e combate à criminalidade. Aqui em Sorriso, o efetivo do 12º Batalhão da Polícia Militar foi direcionado para pontos estratégicos da cidade, especialmente na região central e em locais de grande circulação de pessoas. Além do patrulhamento ostensivo e das abordagens, as equipes também intensificam o acompanhamento de mulheres que são protegidas por medidas judiciais, fortalecendo a rede de enfrentamento à violência doméstica. De acordo com a Polícia Militar, as duas operações têm objetivos distintos, mas são complementares: ampliar a proteção às mulheres, reforçar a segurança no comércio e aumentar a presença da Polícia Militar nas ruas de Sorriso, para trazer aí aquela sensação de segurança para a nossa população. E olha só, um homem foi preso aqui em Sorriso após ameaçar de morte a própria...

0: tentado matar o próprio pai em outra ocasião. Diante da reincidência e das ameaças contra a mãe e a irmã, o homem foi preso em flagrante e encaminhado à delegacia, onde ficou à disposição da justiça. Terrível esse caso, né? E mais da metade das mulheres brasileiras que já tiveram um relacionamento afirma ter sofrido algum tipo de violência praticada por parceiros ou ex-parceiros. Os dados são de uma pesquisa divulgada nos 20 anos da Lei Maria da Penha. O levantamento mostra também que cerca de 30 milhões de mulheres dizem já terem sido vítimas de violência doméstica. O levantamento também mostra que a violência psicológica é a forma de agressão mais comum, seguida pela violência física. Outro dado que chama a atenção é que a maioria das mulheres aponta a sensação de impunidade como principal motivo para não denunciar os agressores. A presidente da Comissão da Mulher da OAB em Sorriso, Débora Prestes, avalia esses dados e fala como isso poderia ser evitado.
1: Esses números revelam que a violência contra a mulher ainda é um problema estrutural da nossa sociedade. Existe sim um componente cultural, porque durante muitos anos, os comportamentos de controle, de ciúme excessivo, desigualdade nas relações foram normalizados pela nossa sociedade. A mudança passa pela educação. É fundamental ensinar os meninos desde muito cedo, valores como respeito, empatia, a igualdade, resolução de conflitos de forma pacífica. Mas essa responsabilidade não é só apenas da família, ela também é da escola, da sociedade como um todo, né? Assim como leis, né, que fortalecem essas mulheres, precisamos também trabalhar com o combate à impunidade, garantindo que os agressores sejam efetivamente responsabilizados pelos seus atos.
0: O governo federal criou um novo sistema para reunir em uma única plataforma os registros de violência contra a mulher em todo o país. A medida tem como objetivo melhorar o atendimento às vítimas e tornar mais rápida a troca de informações entre as áreas de segurança, saúde e assistência social. Outra novidade é a ampliação da divulgação do Ligue 180, canal gratuito para denúncias e orientações. O número deverá estar presente em escolas, hospitais, órgãos públicos e também no transporte coletivo. Então, se você ver, né, alguém próximo, alguma mulher que for vítima de violência, a orientação é buscar ajuda e ligar para o 180, que funciona gratuitamente em todo o Brasil. E agora a gente fala sobre trânsito, porque um grave acidente foi registrado na tarde de ontem na BR-163 em Itaúba e deixou duas pessoas mortas. Com isso subiu para 6 o número de mortes no trânsito no município. A colisão frontal envolveu uma carreta, um furgão de carga e também um automóvel. Esse acidente foi no quilômetro 906 da BR-163, sentido norte. De acordo com informações da concessionária que administra a rodovia, as duas vítimas ocupavam o veículo de passeio. Equipes de resgate foram mobilizadas e uma viatura também, né, uma ambulância, uma viatura de inspeção, um guincho, um caminhão-pipa e uma viatura de supervisão para prestar o socorro às vítimas e também sinalizar o local e dar apoio às autoridades. A ocorrência provocou a interdição de duas faixas da rodovia e um congestionamento de aproximadamente 1 quilômetro em cada sentido. Uma equipe da Politec, a perícia oficial identificação técnica, foi até o local e vai apurar aí as dinâmicas, né? Como que aconteceu este acidente. Segundo dados do Ministério da Justiça e Segurança Pública, de janeiro até junho, Itaúba registrou 4 óbitos em acidentes de trânsito e com isso, com esse acidente, chega a 6 o número de vítimas. Sinop é o município com mais mortes em decorrência de acidentes na região norte do estado, com 42, ficando atrás somente de Cuiabá, com 48 em nível estadual. E a gente fala também que os golpes aqui em Mato Grosso seguem, né, crescendo. Mato Grosso registrou quase 36 mil casos de estelionato em 2025. Os dados do Anuário Brasileiro de

0: Segurança Pública mostram que o estado teve uma média de 98 golpes por dia no último ano. Ao todo, foram 35.926 ocorrências de fraudes registradas, um aumento de 14,4% em relação a 2024, quando foram contabilizados pouco mais de 30 mil casos. O levantamento aponta ainda que os crimes digitais são os principais responsáveis pelo crescimento das fraudes no estado. Foram mais de 23 mil casos envolvendo a internet e aplicativos, o que representa cerca de 66% de todos os estelionatos que foram registrados em Mato Grosso. E a taxa de ocorrências chegou a 922 casos para cada 100 mil habitantes, colocando o estado na nona posição do ranking nacional e na terceira colocação entre os estados do Centro-Oeste. Entre os golpes mais comuns estão a clonagem de contas pelo WhatsApp, a falsa central de atendimento de bancos, fraudes com cartões de crédito e transferências via Pix. E para evitar prejuízos, a orientação das forças de segurança é sempre desconfiar de pedidos urgentes de dinheiro por mensagem, confirmar a identidade de quem faz a solicitação e nunca informar senhas, né? Que são códigos de segurança, né? Ou também os seus dados bancários. Então, se cuide, né? Tenha calma, paciência ali para não cair nesses golpes, né? Desconfie de qualquer pedido urgente e não confirme dados pessoais e nem bancários. E a gente convida você a participar aqui do Primeira Página, são 7:13. Você que está nos acompanhando, pode mandar seu bom dia, sua opinião, se você está com algum problema aí no seu bairro, na sua rua, se você tem algum flagrante ou denúncia na manhã de hoje, manda aqui no nosso WhatsApp 996750551. Vou repetir aqui o nosso contato 996750551. E olha só, a Marinha do Brasil vai realizar um atendimento itinerante aqui em Sorriso entre os dias 4 e 6 de agosto, para oferecer aí diversos serviços para proprietários de embarcações e condutores náuticos. A ação faz parte de preparativos para o 18º Festival de Pesca Zé Aragão, que vai ser realizado aqui em Sorriso. E será realizada no anexo do Centro de Eventos Ari José Riede, com atendimento nos períodos da manhã e da tarde. Então, durante esse mutirão, será possível fazer a regularização de embarcações e flutuantes, solicitar inspeções e viaturas, além da emissão da carteira de habilitação para condutores. O atendimento é gratuito, por ordem de chegada e aberto a toda a população interessada. E para ser atendido, o interessado deve apresentar um documento pessoal, comprovante de residência, documentação da embarcação, fotos do equipamento, seguro obrigatório e a guia de recolhimento da União, GRU, quitada quando exigida aí para o serviço solicitado. E agora a gente fala de um trabalho que a Defesa Civil está visitando as escolas para levar informações a respeito de emergências climáticas para os alunos da rede estadual de ensino. A ação faz parte de uma campanha da Secretaria de Estado de Educação e busca preparar os estudantes para saber identificar possíveis riscos e também saber como agir em situações de calor extremo, temporais e incêndios. O coordenador da Defesa Civil aqui em Sorriso, Alberto dos Santos, fala pra gente sobre a importância de levar essas informações aos alunos.
1: Esse conhecimento permite que os alunos entendam fenômenos que impactam diretamente suas vidas. Impacta a economia local, a segurança das comunidades e a adaptação climática. Aprendem também que algumas condutas humanas contribuem para esse fenômeno, que são queima de combustíveis fósseis, o uso de carvão, petróleo e gás natural, que emitem grandes quantidades de gases de efeito estufa, o desmatamento e queimadas discriminadas, né, que a destruição de florestas libera muito carbono armazenado na vegetação e no solo, além de reduzir a capacidade natural do planeta de absorver calor, causando assim o aquecimento das águas do Pacífico, aumentando os efeitos do El Niño. E os impactos à saúde, as crianças são as mais vulneráveis e mais afetadas por aumentos extremos de temperatura. E os riscos à saúde infantil relacionados ao aquecimento são desidratação, insolação, aumento de internações por diarreia. E com isso também vem os impactos na economia.
0: E aqui em Sorriso, né, a gente sabe que o período chuvoso vai em geral de novembro a junho e costuma começar com fortes temporais e ventos fortes, que podem danificar telhados, derrubar árvores e atingir casas e veículos. Já entre julho e outubro, a estiagem aumenta o risco de incêndios e traz impactos para a saúde da população e para a agricultura. E a Defesa Civil também explica quais os cuidados que a população pode tomar.
1: Você, cidadão, pode adotar as seguintes medidas práticas. No caso de calor extremo e seca, a hidratação é reforçada. Beba bastante água ao longo do dia e proteja crianças, idosos e animais de estimação. Feche a torneira ao escovar os dentes, tome banhos mais curtos e reutilize a água sempre que possível. Evite queimadas, não jogue bituca de cigarro em vegetação e nunca queime lixo ou folhas secas, pois o tempo seco facilita queimadas que, fora de controle, podem virar grandes incêndios florestais. Mantenha janelas fechadas e cortinas cerradas durante os horários mais quentes para bloquear o calor excessivo, abrindo-as à noite para arejar. Mantenha recipientes com água dentro da sala ou quarto, ou use o climatizador mesmo com ar-condicionado em casa. As chuvas intensas e temporais. Fazer a manutenção preventiva. Limpe calhas, ralos, grelhas e telhados regularmente para evitar entupimentos e infiltrações quando a chuva chegar. Nunca jogue lixo, entulhos ou óleo de cozinha na rua ou em bueiros, pois isso obstrui a drenagem e causa alagamentos. Em caso de temporais, evitar sair às ruas e, caso já estiver na rua, evite se abrigar debaixo de árvores ou estruturas metálicas, que é o que atrai raios. Evite passar de carro ou moto por ruas alagadas e enxurradas fortes. Caso se depare com acúmulo de água, procure um local alto e seguro e aguarde a tempestade passar.
0: E atenção, motoristas que passam pela BR-163 em Lucas do Rio Verde, deve ter mudanças aí no trajeto. A prefeitura informou que o projeto do contorno rodoviário está na fase final de elaboração e a expectativa é iniciar as obras ainda em 2027. A nova rodovia terá cerca de 28 quilômetros duplicados e vai desviar o tráfego de longa distância da área urbana, o que deve melhorar a segurança e reduzir o fluxo de veículos pesados dentro da cidade. Depois da entrega do contorno, o atual trecho da BR-163 será transformado em uma grande avenida municipal, facilitando o deslocamento de quem mora e circula por Lucas do Rio Verde. A previsão é que toda a parte técnica e legal do projeto seja concluída até o fim deste ano. São mudanças aí, né, que estão acontecendo também em decorrência dessa duplicação da BR, né, que vai trazendo também outras obras de acesso aos municípios em torno da BR-163. E a gente vai para o nosso primeiro intervalo. No próximo bloco a gente conversa com o presidente do Lar São Francisco, que vem para falar sobre a festa, né? A festa das nações. E você também fica sabendo que o Sorriso apresentou saldo positivo na geração de empregos formais e o setor do agronegócio lidera as contratações. É um instante só.
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0: O dólar fechou em queda sobre o real ontem. A moeda norte-americana caiu 0,92% e é vendida a R$ 5,06. O principal índice da Bolsa Paulista fechou em alta. O Ibovespa subiu 1,88%. Nos Estados Unidos, o índice Dow Jones Industrial fechou em alta de 1,19%. E o Nasdaq avançou 3,36%.
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6: 7:21.
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0: Estamos de volta e trazendo notícias sobre economia. Sorriso fechou o mês de junho com um saldo positivo na geração de empregos formais, de acordo com os dados do novo CAGED, o Cadastro Geral de Empregados e Desempregados, divulgados nesta quinta-feira. No período, o município registrou 2.694 admissões contra 2.404 desligamentos, resultando em um saldo positivo de 290 novos postos de trabalho. O resultado, porém, foi inferior ao registrado no mês anterior, quando o município teve um saldo positivo de 394 vagas de trabalho. Entre os trabalhadores admitidos, 1.775 eram homens e 919 mulheres. Já nos desligamentos foram 1.515 homens e 889 mulheres. Entre os setores, o agronegócio liderou a geração de empregos com saldo de 175 vagas positivas. Foram 435 admissões e 260 desligamentos. O setor de serviços apareceu na segunda posição com 865 contratações e 771 demissões, com saldo de 94 novas vagas. E a indústria teve um desempenho positivo, com 67 empregos criados, resultado de 426 admissões e 359 desligamentos. Já a construção civil e o comércio tiveram saldo negativo no mês. A construção fechou com 25 vagas a menos, enquanto o comércio teve redução de 21 postos de trabalho. No acumulado, Sorriso mantém um estoque de 39.814 empregos formais. Agora a gente fala de saúde. A insulina Glargina começa a chegar na rede pública de saúde de Mato Grosso e vai modernizar o tratamento de pacientes com diabetes. O primeiro lote, com mais de 8 mil unidades do medicamento e mais de 1.000 canetas aplicadoras, que serão distribuídas pela rede municipal. A nova insulina tem ação prolongada e, na maioria dos casos, exige apenas uma aplicação por dia, o que traz mais conforto e reduz o risco de hipoglicemia. O benefício é prioritário para crianças e adolescentes de 2 a 17 anos com diabetes tipo 1 e para pessoas com 70 anos ou mais. E para fazer a troca do medicamento é necessário procurar a unidade básica de saúde com a prescrição médica atualizada. Aqui em Sorriso as doses ainda não chegaram, mas a previsão é que entre os dias 10 e 15 de agosto, e as equipes já foram treinadas para o novo protocolo. E agora vamos falar de festa, de solidariedade, né, de comida boa, né? Nós vamos te convidar para dar uma volta ao mundo sem precisar sair aqui de Sorriso. É que está chegando aí mais uma edição da Festa das Nações, que vai reunir pratos típicos de diversos países. É uma noite de muita cultura, sabores e solidariedade. E para fazer esse convite especial para toda a população, estão aqui conosco no estúdio o Ricardo Coca Lima, que é presidente do Lar São Francisco de Assis, e também o Gustavo Galvani, que está como vice-presidente. Bom dia, sejam muito bem-vindos. Falar primeiramente aqui com o Ricardo. Ricardo, essa Festa das Nações já faz parte aí do calendário de eventos aqui do Sorriso. O que o público pode esperar dessa 12ª edição? Como é que estão aí os preparativos? Bom dia.
1: Bom dia, Tâmara. Bom dia a todos os rádio ouvintes. Então, estamos nos aproximando mais uma vez da Festa das Nações. E, como de costume, todos os anos, né, que vem sendo entregue uma bela festa, entregue com bastante excelência. Então, viemos mais uma vez nessa emissora fazer o convite, chamar toda a população para que venha prestigiar essa noite, venha prestigiar a Festa das Nações e fazer também um pouquinho da sua parte social, né? Que você vindo, participando, saboreando todas as comidas que temos lá, você também está ajudando a entidade que é o Lar São Francisco.
0: Quais os países que serão representados nessa festa, Ricardo?
1: Então, esse ano nós teremos a comida alemã, a comida portuguesa, a comida americana, a comida oriental. E teremos também a pizzaria.
0: Italiana.
1: Exatamente, comida italiana.
0: E a brasileira vai faltar esse ano ou vai ter também?
1: Esse ano nós não teremos a comida brasileira. certo? Mas vai ser substituída por uma nova cozinha que está em tempo ainda
0: surpresa.
1: De surpresa, exatamente.
0: Tem que ter aquele elemento surpresa, né? Agora, Gustavo, muita gente, né, participa pela gastronomia, que é muito gostosa, né? A festa também tem muita cultura, muita música boa, apresentações, mas a festa tem um propósito maior, né? Como que a renda arrecadada aí com a venda dos ingressos se transforma em atendimento para as crianças, adolescentes do Lar São Francisco, e quantas pessoas são beneficiadas hoje?
2: Bom dia, Tamara, tudo bem? É, exatamente, né? A Festa das Nações hoje, ela está no calendário aí do município, né? E é a principal festa feita para a gente poder ter recursos também para o Lar São Francisco. O Lar hoje atende 190 crianças num contraturno, então as crianças que estudam de manhã vão para o Lar à tarde e as crianças que estudam à tarde na rede pública vão de manhã, né? Uhum. E isso faz com que tenha essa interação, né, dessas crianças. As crianças são assistidas dentro do Lar, fazem atividades extracurriculares, né? Tem aula de música, tem aula de bateria, aula de capoeira, tem a fanfarra, tem reforço, aula de informática. Então, esse recurso da festa, né, é para ajudar, né, a gente ter um caixa justamente para poder atender essas crianças, né? Então, assim, é a principal festa que a gente tem dentro do Lar, né? Esse ano a gente já fez a feijoada também, né? Nesse primeiro semestre também, que é para ajudar o caixa da instituição, né? E a Festa das Nações, além de fazer isso, ela também consegue fazer com que a gente melhore um pouco a estrutura do Lar. O ano passado a gente começou a fazer a quadra de esportes e eu acredito que esse ano a gente consiga concluir, né, a quadra de esportes, que melhoraria muito a questão do acolhimento dessas crianças lá dentro do Lar.
0: E, Ricardo, qual que é o papel dos voluntários, né, dos parceiros que vocês têm para a realização dessa grandiosa festa? E ainda há espaço para quem quer ajudar o Lar São Francisco?
1: Com certeza, Tamara. Os voluntários, as pessoas que se disponibilizam o seu tempo, né, que é o mais difícil hoje no ser humano, nos tempos atuais, é o tempo. Então a gente fala que nós jamais conseguiríamos fazer uma festa dessa envergadura se não fosse esses parceiros, se não fosse esses amigos do Lar São Francisco, que uma semana antes da festa já começa toda uma movimentação, a montagem das barracas, a preparação dos alimentos, o preparo no dia, servir esses alimentos. E a gente percebe, já desde a primeira edição, essa é a 12ª, que essas pessoas estão lá com o verdadeiro amor. Eles estão lá entregando tudo o que eles conseguem entregar, do melhor deles, se doando, não só com o tempo, mas também até com a questão financeira. Praticamente todas as barracas, todas as comidas, eles correm atrás de um patrocínio, eles se mobilizam para que tudo aconteça e que evitem de dar alguma despesa para o Lar. Então acaba que sem essas pessoas a gente jamais conseguiria fazer uma festa desse tamanho. E com certeza tem lugar para mais pessoas. Sorriso é uma cidade muito benéfica, né? Uma cidade que deixou e ainda traz muitas expectativas para muitas pessoas. E assim a gente convida para que venha conhecer o Lar São Francisco, para que venha fazer parte da organização da nossa festa. E estamos lá de braços abertos para receber todas as pessoas que queiram ajudar por essa boa causa.
0: Agora, para a gente encerrar, então, para participar, como que as pessoas fazem, que hora começa, valor de ingresso, né? Como que compra, quais são os canais de contato aí para mais informações?
2: Tá, então o ingresso ele tá com valor para o adulto de R$100 e para crianças de 50, né? A festa vai ser no dia 22 de agosto, lá no Sicredi, né? Lá naquele salão grande que tem lá, que foi o ano passado, né? É, inicia-se às 19h30 até às 22h. A gente pede que o pessoal leva talheres, né? E assim, o apelo que a gente faz para a população, né? A gente tem muitas pessoas envolvidas na toda essa organização, então que a pessoa, que a população prestigie esse nosso evento, né? Para que seja novamente um sucesso essa nossa festa.
0: E qual que é o telefone para contato?
2: Pode passar o telefone, o meu, pode ser o, né? Então a gente tem alguns pontos de venda, né? Na Auto Mais, é, na Centervet, tem lá na Grace Jiu-Jitsu, né? É, e o meu telefone é o 66-99-234-2200.
0: Tá, então, para você que está interessado em participar, ajudar o lar, né, nessa manutenção aí do Centro Social São Francisco de Assis, pode ligar aqui pro Gustavo, 99234-2202. Participe, ajude, contribua.
2: 2200.
0: Gustavo. Falar aqui com o Gustavo, tá bom? Vai lá, participe, né, Ricardo, dessa força aí pro lar, manutenção aí de todos os projetos que são realizados aí com crianças, adolescentes aqui do nosso município, Festa das Nações, coloca aí na tua agenda, muita comida gostosa, muita apresentação, né? As crianças também se apresentam lá lindamente e muitos voluntários ajudando aí em prol da solidariedade. Nós vamos para o nosso intervalo, voltamos com muito mais informações aqui no Primeira Página para você. É um instante só, não perca.

0: 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Cotação Agrícola.
1: Em Sorriso, a soja encerrou com queda no preço. A saca do grão está sendo vendida a R$ 122,60. O valor do milho teve queda. O produto é vendido a R$ 42,65 a saca. A arroba do algodão registrou queda no preço e a pluma é negociada a R$ 128,90. E o preço da arroba do boi registrou alta, sendo comercializada a R$ 317,27. Os dados são do IMEA, Instituto Mato Grossense de Economia Agropecuária.
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0: São 7h38, de volta com Primeira Página com notícias do agro. Em Sorriso, conhecer uma fazenda, acompanhar a rotina do campo e descobrir de onde vêm os alimentos que chegam à nossa mesa, ganhou um novo significado. Essa é a essência do programa Futuro em Campo, desenvolvido pela Associação dos Produtores de Soja e Milho de Mato Grosso, que há anos leva estudantes para viver essa experiência. Mas desta vez, a história ganhou um novo capítulo. Foi a fazenda que atravessou os portões da escola, transformando a sala de aula em um verdadeiro espaço de imersão no universo do agronegócio. A reportagem é de Beatriz Schaefer.
1: Por algumas horas, a rotina dos estudantes deu lugar a uma verdadeira viagem pelo universo do agronegócio. Em vez de visitar uma fazenda, foram as histórias, o conhecimento e as experiências do campo que chegaram até a escola. Foi no Centro Municipal de Educação Básica que essa experiência ganhou vida, aproximando as crianças de uma realidade que faz parte da identidade de Sorriso, um dos maiores polos de produção agrícola do país. Durante a atividade, cerca de 110 estudantes participaram de explicações, dinâmicas e momentos de interação. A produtora rural e coordenadora do Núcleo de Sorriso da Associação dos Produtores de Soja e Milho de Mato Grosso, Aline Beledelli, explica como surgiu a ideia de levar o futuro em campo para dentro das escolas e aproximar os estudantes da realidade do agro em Sorriso.
2: O Futuro em Campo é um projeto que nasceu de uma iniciativa muito genuína, de certa forma mostrar para as crianças como o agro funciona. Porque a gente percebeu que mesmo crianças que nasceram e cresceram, né, em cidades que giram em torno do agro, como Sorriso, muitas também não sabem de onde vem o alimento, de onde vem a roupa, de onde vem o leite, no modo geral de todos os alimentos. Então, esse projeto nasceu com a ideia de levar as crianças das escolas de quinta e sexta série para passar um dia na fazenda. Então, nesse

0: ações do Futuro em Campo para as escolas, né? Então, esse novo formato do Futuro em Campo nasceu aqui em Sorriso e o nosso núcleo que tomou a frente, né, dessa iniciativa.
1: Além de levar a informação, a iniciativa também aproxima o conteúdo escolar da realidade do município, fortalecendo o aprendizado e o sentimento de pertencimento aos estudantes. A secretária municipal de educação, Adriana Reister, destaca a importância do projeto e afirma que outras unidades da rede municipal poderão receber essa experiência nas próximas edições.
2: Para nós, a educação foi um grande prazer receber a equipe da ProSojas. Fizeram um trabalho divertido, lúdico com as crianças amaram e os

0: na Escola São Domingos e possivelmente também na Escola Rui Barbosa. A intenção da rede municipal é ampliar esse trabalho.
1: E depois de viver essa experiência, foram os próprios alunos que resumiram o que aprenderam durante uma verdadeira imersão do universo do agronegócio.
2: Foi uma coisa incrível, que raramente acontece, mas quando tem, é legal para nós conhecer mais sobre o agro.
3: Teve gincana, nós também falamos sobre o agro e nós ganhamos até um prêmio no final. Para mim, o agro, ele une as pessoas, é o agro que traz vida para nós.
2: Ele é o futuro, a nossa vida.
1: Mais do que levar informação, o Futuro em Campo aproximou as crianças de uma realidade que faz parte da vida delas. Em Sorriso, o campo entrou na escola, plantou conhecimento e mostrou que entender a origem dos alimentos também é uma forma de valorizar o futuro. Beatriz Schaefer para o Primeira Página.
4: Tá aí, né? Projeto bonito, que sirva de exemplo aí, né? A criança saber de onde vem o alimento, como que é produzido, como que se previne, né, as queimadas, enfim, muito interessante o projeto. E os produtores rurais de Mato Grosso também precisam se organizar para evitar transtornos na movimentação de animais no início de agosto. O INDEA de Mato Grosso vai atualizar o Sistema Integrado de Defesa Sanitária, o SINDESA, e os serviços ficarão indisponíveis entre as 6 horas da tarde do dia 6 e o dia 9 de agosto. Durante esse período, não será possível emitir guias de trânsito animal, as GTAs, e demais documentos sanitários. Para reduzir os impactos, o INDEA vai ampliar temporariamente a validade das GTAs para até 15 dias, permitindo a emissão com antecedência. Já as GTAs manuais para animais destinados ao abate não serão autorizadas. Em casos excepcionais, como incêndios em propriedades rurais, haverá um plano de contingência com atendimento nas unidades do INDEA. A orientação é que toda a documentação seja providenciada antes da paralisação do sistema, principalmente para animais destinados ao abate, reposição de rebanho ou reprodução. A médica veterinária do INDEA de Mato Grosso, Marcela Santana Almeida, que atua como fiscal estadual de defesa agropecuária e florestal, explica como essa mudança vai funcionar.
5: O Instituto de Defesa Agropecuária do Estado de Mato Grosso, INDEA, informa que o Sistema Integrado de Defesa Agropecuária de Mato Grosso, o SINDESA, ficará indisponível entre as 18 horas do dia 6 de agosto e as 23 horas e 59 minutos do dia 9 de agosto. A suspensão temporária ocorre devido à migração de dados para a nova versão da plataforma, que está em processo de modernização. Durante esse período, os mais de 260 mil usuários do sistema não poderão acessar os serviços oferecidos pela plataforma. Por isso, o INDEA orienta aos produtores rurais e empresários a anteciparem a emissão da Guia de Trânsito Animal, GTA, prevista para a primeira semana de agosto, além de realizarem consultas de saldo, histórico e outros serviços que dependem do sistema. Para reduzir os impactos da interrupção, a validade da GTA será ampliada para 15 dias durante este período. E frisamos novamente para que todos os integrantes da cadeia produtiva do setor agropecuário realize a antecipação da emissão da GTA para a primeira semana de agosto. A previsão é que o sistema volte a funcionar em todo o estado na segunda-feira, no dia 10/8/2026. Qualquer dúvida, podem estar entrando em contato conosco na unidade aqui de Sorriso pelo telefone e WhatsApp 669-8432-0102.
4: E a hora da previsão do tempo.
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4: Hoje a previsão para Sorriso é de sol o dia todo, sem nuvens no céu, noite de tempo aberto, ainda sem nuvens. A mínima registrada foi de 22 graus e a máxima será de 36 graus. Neste momento, 23 graus em Sorriso. E agora a hora do nosso quadro Tá Lendo O Quê?
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4: E uma pergunta que ecoa: Porque nunca parece suficiente? Em um mundo viciado em estímulos, o prazer pode estar nos tornando mais infelizes. Hoje no Tá Lendo O Quê, apresentado por Michel Pena, o destaque é Nação Dopamina, de Ana Lenk.
9: E aí, tá lendo o quê?
10: Nunca tivemos tantas formas de sentir prazer. Um clique, uma notificação, mais um vídeo, mais uma compra, mais alguns segundos de distração. Mas por que mesmo, cercados de estímulos, tanta gente se sente ansiosa, cansada e insatisfeita? É essa pergunta que move Nação Dopamina, da psiquiatra Ana Lempke. Uma obra que investiga como o excesso de recompensas está transformando a maneira como vivemos, trabalhamos e nos relacionamos.
11: Quanto mais buscamos prazer sem pausa, mais difícil é encontrá-lo.
10: A autora explica que nosso cérebro funciona como uma balança, sempre tentando equilibrar prazer e desconforto. Quando enxergamos de um lado, o outro inevitavelmente aparece. E é por isso que hábitos aparentemente inofensivos podem se transformar em dependências silenciosas. Redes sociais, jogos, compras, comida, trabalho. A questão não está apenas no que consumimos, mas na frequência com que buscamos pequenas doses de recompensa para escapar do vazio ou da ansiedade.
11: O cérebro se adapta rapidamente ao excesso.
10: Ao longo do livro, Ana Lempke reúne pesquisas científicas e histórias reais para mostrar que o problema não é o prazer em si, mas a incapacidade de conviver com o desconforto. Porque muitas vezes é justamente nele que acontece o crescimento. Nação Dopamina não condena a tecnologia, nem propõe abandonar o mundo moderno. O convite é outro: recuperar o equilíbrio, aprender a fazer pausas. E entender que nem toda vontade precisa ser atendida imediatamente.
11: O equilíbrio nasce quando o prazer e limite caminham juntos.
10: Mais do que um livro sobre dependência, esta é uma leitura sobre liberdade, sobre autocontrole e sobre a possibilidade de retomar o comando das próprias escolhas em uma época que disputa nossa atenção o tempo inteiro. Nação Dopamina é um convite para olhar para dentro, questionar hábitos e descobrir que às vezes a verdadeira recompensa está justamente naquilo que aprendemos a esperar. E aí, tá lendo o quê? Conta pra gente.
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0: E olha só, a partir deste sábado, a gasolina vendida no Brasil passa a ter 32% de etanol na mistura. A mudança foi aprovada pelo Conselho Nacional de Política Energética e continua valendo mesmo após o Ministério Público Federal pedir à Justiça a suspensão da medida. O Ministério Público Federal alega que faltam estudos conclusivos sobre os impactos nos veículos. Já o governo afirma que os testes indicam que a nova mistura é segura e que a medida reduz a dependência da gasolina importada. Especialistas recomendam que donos de veículos mais antigos ou importados fiquem atentos aos sinais, como o aumento no consumo, dificuldade na partida ou falhas no motor, e procurem um mecânico se houver qualquer alteração.
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0: Chegando na programação, Flávio Santos com as notícias do esporte. Bom dia, Flávio.
2: Olá, muito bom dia para você, sempre ligado com a gente aqui no Primeira Página na Centro América FM. Bora para as notícias do esporte. A gente começa com a 21ª rodada do Brasileirão. Ontem, dois jogos. Em São Paulo, Corinthians empatou com Atlético Paranaense 0-0. E na capital do Paraná, Coritiba 0-1 para o Cruzeiro. É, e a classificação segue com Palmeiras líder 47, Flamengo 39, Atlético Paranaense 37, Fluminense 34, Grêmio 22, Vasco 21, Remo 21, Chapecoense com 10 pontos. Aí os últimos colocados no Brasileirão. Vamos agora para a Sul-Americana, a repescagem play-offs. O Grêmio perdeu para o Bolívar 1-0 lá em Porto Alegre. O Grêmio está eliminado, perdeu na ida para o Bolívar 3-2. Então, o Grêmio está fora das oitavas de final. Vamos aos confrontos. O Bolívar vai enfrentar o São Paulo, dois jogos, ida e volta. Vasco contra o Olímpia do Paraguai. Bragantino e Atlético Mineiro, confronto brasileiro. Santos e Macará, do Equador, Cienciano e Botafogo, Boca Juniors e Deportivo Recoleta, Santa Fé e River Plate, e ainda Tigre e Montevideo City Torque, são aí os confrontos das oitavas de final da Copa Sul-Americana. Eu lembro a você que neste fim de semana, amanhã sábado, no Parque Novo Mato Grosso, na capital Cuiabá, no Autódromo Internacional, vamos ter Copa HB20, NASCAR Brasil, etapa de Cuiabá, e Copa Truck, tá bom? A partir de 5 da tarde, aí as provas noturnas, a velocidade, né? Automobilismo tomando conta da capital de Mato Grosso no fim de semana. Vamos para as oitavas de final da Copa do Brasil. Começa amanhã, sábado, com Vasco e Fluminense, 16h30. Esse jogo você acompanha ao vivo na TV Centro América. O Atlético Mineiro pega o Juventude em Belo Horizonte às 18h30. E na Vila Belmiro tem Santos e Remo, 20h. No domingo, 18h30, Internacional e Corinthians, Mirassol e Grêmio às 5, Chapecoense e Cruzeiro às 17h30, às 15h, Palmeiras e Fortaleza, esse jogo ao vivo na TV Centro América, e Atlético Paranaense Vitória às 20h na segunda-feira. Portanto, são aí os jogos das oitavas de final da Copa do Brasil, que será realizada, portanto, os jogos de ida neste fim de semana. Bom dia para você, um bom fim de semana e até segunda-feira.
0: E a gente segue por aqui falando de esporte. Sorriso estará representada no Campeonato Mundial Sub-20 de Atletismo, que começa no dia 5 de agosto nos Estados Unidos. O professor Marcos Vladimir Vieira, conhecido como professor Marquinhos, foi convidado pela Confederação Brasileira de Atletismo para integrar a comissão técnica da seleção brasileira. Ele é o único treinador da região Centro-Oeste escolhido para a competição. Além de Marquinhos, Sorriso também terá um representante nas pistas. O atleta Michael Cruz Araújo vai defender o Brasil na prova dos 100 metros rasos. A participação dos dois reforça o destaque do atletismo de Sorriso no cenário nacional e internacional. E agora a gente fala de jiu-jitsu. O atleta sorrisense Anderson Moreno Espíndola, conhecido como Cuia, conquistou a medalha de prata no Campeonato Internacional de Jiu-Jitsu, promovido pela Federação Internacional, no Rio de Janeiro. A competição Maranhão reuniu cerca de 1.200 atletas de diferentes categorias e contou com alguns dos principais nomes da modalidade. Representando Sorriso, Cuia disputou a categoria Master 3, faixa marrom, médio, pesado, e garantiu o vice-campeonato após uma campanha de alto nível, reforçando, né, que o município está entre os destaques aí do jiu-jitsu nacional. Integrante do CT Jarutas, o vice-campeão agora intensifica a preparação para a graduação à faixa preta e para as competições da próxima temporada. O resultado é apontado como reflexo de dedicação, disciplina e treinamento constante, além de evidenciar a força dos atletas sorrisenses em uma das competições mais importantes do calendário internacional do jiu-jitsu. E vai ter também aqui o Showball, a maior rivalidade do futebol mundial, está de volta a Sorriso nesse domingo. Brasil e Argentina voltam a se enfrentar em mais uma edição do clássico Showball, reunindo craques que fizeram história nos gramados. A bola rola a partir das 11 horas na Arena Sorriso, com a abertura dos portões às 9 horas. A expectativa é de casa cheia para um espetáculo marcado por grandes jogadas, rivalidade e muita emoção. Além do show dentro da quadra, o evento também terá um importante papel social. A entrada será garantida mediante a doação de 2 quilos de alimento não perecíveis, que serão destinados a ações beneficentes aqui no município. A troca dos ingressos acontece das 16 às 20 horas e também no sábado das 8 às 14 horas na Arena Sorriso e também no Mini Estádio São Domingos. Cada pessoa poderá retirar até 5 ingressos, enquanto durarem os estoques. A organização orienta o público a garantir a entrada com antecedência para não ficar de fora de um dos eventos esportivos mais aguardados do ano aqui em Sorriso. E com esta notícia, a primeira página desta sexta-feira vai ficando por aqui. Você acompanha mais informações ao longo da nossa programação. Também pode acessar o portal Primeira Página e ficar bem informado. A gente agradece a sua companhia e te deseja uma ótima sexta-feira, um bom fim de semana, né? Curta aí com bastante responsabilidade. A gente volta na segunda-feira às 6:30 em rede e às 7 horas com as nossas notícias locais. Eu aguardo você. Até lá. Um abraço.

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8: Bom dia. Tá começando mais o Manhã 89 e sexta-feira, 31 de julho de 2026. Aqui chegando na parada, Fabiano Lins, tudo certo? Sextou, 31 de julho, dia de fechar mais uma semana e também se despedir do mês de julho com o coração agradecido por tudo que vivemos. Até às 10, tamo junto, muita música boa, informação, tem a sua participação, daqui a pouco tem a nossa pergunta do dia. Manhã já de céu ensolarado nessa sexta-feira, 25 graus, marcando na capital do agro. Hoje, dia 31 de julho, comemora-se o dia do orgasmo. Hoje também é dia de Santo Inácio de Loyola e também é dia mundial da Guarda Florestal. Também é hora da nossa mensagem do dia, aquela palavra para você começar bem motivado essa sexta-feira. Termine com gratidão, é o tema da nossa mensagem. Hoje encerramos mais uma semana e também nos despedimos do mês de julho. Talvez nem tudo tenha acontecido como você planejou. Alguns sonhos ainda estão esperando, algumas respostas não chegaram e certos caminhos precisam mudar. Mas antes de olhar para o que faltou, reconheça tudo o que você venceu. Você enfrentou dias difíceis, aprendeu com os seus erros, encontrou forças quando pensou que não conseguiria e chegou até aqui. Nem todo mês termina com todas as respostas, mas todo ciclo deixa aprendizados.

0: Essa edição fica por aqui e eu continuo esperando a sua sugestão de um sucesso inesquecível no e-mail ouvinte@centroamericafm.com.br. Eu sou Paulo Vaz e me despeço de você aqui. Até a próxima edição.
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6: E aí, vamos de papo de novela com o resumo do que rola no capítulo de hoje da novela Coração Acelerado, novela das 7 da Globo, que você acompanha na tela da TV Centro América no canal 7.1 digital. Capítulo 165 dessa sexta, 31 de julho. Agrado vai apoiar João Raul. Roney vai afirmar a Barak que deseja ver Agrado longe de João Raul. O Alaor e Zuzu vão decidir manter o casamento e celebrar seu amor. Gael vai confortar Nayane. O Roney vai convocar Agrado e Eduarda para uma reunião e vai apresentar uma proposta internacional. Nayane vai se esconder e vai acabar testemunhando a reunião sigilosa de Roney com a dupla. Nayane vai passar informação obtida a Thalita. Eduarda vai se desesperar ao descobrir que Thalita divulgou seu segredo. A Eva vai revelar a Bará que Thalita instalou em seu celular um programa para vigiá-lo. Zilá vai receber mais uma ameaça anônima de Eduarda, questionando Agrado sobre o vazamento da proposta internacional. É o resumo de hoje do capítulo da novela Coração Acelerado, que você acompanha logo mais na tela da TV Centro América.
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1: Bom dia, sextou, sexta-feirona, 31 de julho, 2026, fechando mais uma semana e também se despedindo do mês de julho, sétimo mês do ano, com o coração agradecido por tudo que vivemos, que as preocupações fiquem para trás, que não falte disposição para concluir o que precisa ser feito e que a alegria já prepare o clima para o fim de semana que tá chegando. Aqui Fabiano Lins, vamos nessa para mais uma hora aqui do Manhã 89. 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

0: essas três. Sai no peito, vai na mente. Centro América, rádio oficial da sua sexta-feira, aqui com o Grupo Menos é Mais, com a participação do Pablo, Saudade Inconveniente. 9:20 fechou aqui a nossa sequência. Teve aqui ainda o Ferrugem, Arrependidaço, aqui girando a hora com o Paulo Vaz, contando mais uma história do sucesso que você não esquece. E atenção, a acumulada Mega Sena 30-38 não teve ganhadores no prêmio principal, sorteado ontem, quinta-feira, dia 30. Com isso, o prêmio no próximo sorteio será de 100 milhões de reais. Segundo a Caixa Econômica Federal, as dezenas sorteadas na Mega Sena 30-38 foram as seguintes: 38, 50, 35, 39, 30 e 46. No entanto, apostas que acertaram 5 dezenas vão ganhar R$ 64.733,96. Com 4 acertos, as apostas ganharão R$ 1.716,31. A gente vai para o nosso intervalo bem rápido. Daqui a pouquinho eu volto com muito mais músicas aqui na rádio que só tem fã. 669-9675-0551 para você registrar sua participação.
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0: Gustavo Mioto com Murilo Rufi para fechar aqui a nossa sequência. Zezé de Camargo, Irmão da Lua. E agora eu com Raça Negra. Isso tudo aqui na sequência da rádio que só tem fã. Bom dia aqui para o Renato no Vila Bela. Tá aqui participando da nossa pergunta do dia hoje. Para mim, Fabiano, rede social não pode virar prisão. Ninguém deve colocar, aliás, ninguém deve controlar cada passo do parceiro. Relacionamento precisa ter confiança, não fiscalização. É a opinião aqui do Renato. A Camila também tá aqui com a gente participando do Morada do Bosque. Dependendo da frequência, Fabiano, uma curtida isolada pode não significar nada, mas se a pessoa vive procurando e curtindo fotos sensuais, existe alguma intenção ali. Valeu, Camila. O Carlos no residencial Mário Reiter. Eu considero traição virtual quando existe flerte, conversa escondida ou troca de fotos. Só curtir para mim é falta de bom senso, mas não chega aí a ser traição. A Márcia no Jardim Carolina, o que eu não aceito, Fabiano, é para mim também não faço com o meu marido. Se eu ficaria chateada vendo ele curtir, então também não vou fazer. É uma questão de respeito. Valeu, Márcia. Bom trabalho pra você aí, obrigado pela participação, tá?
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0: Tá chegando mais uma edição aqui do Centro América News. A Tâmara Figueiredo está de volta. Mais uma vez, bom dia para você.
3: Bom dia, Fabiano Lins, de volta com mais um Centro América News. A Polícia Civil de Mato Grosso deflagrou nesta sexta-feira a Operação Opus Nequan para desarticular uma célula de facção criminosa que atuava nos municípios de Matupá e Sinop, na região norte de Mato Grosso. Ao todo, estão sendo cumpridos 25 mandados judiciais expedidos pela 5ª Vara Criminal da Comarca de Sinop, após a investigação conduzida pela Delegacia da Polícia de Matupá e parecer favorável do Ministério Público Estadual. Entre as ordens estão 5 prisões preventivas, 1 prisão temporária, 6 mandados de busca e apreensão, 6 bloqueios de contas bancárias, 6 quebras de sigilo telefônico e o sequestro de um veículo. Os alvos são investigados por crimes de organização criminosa armada, tráfico de drogas, associação para o tráfico e lavagem de dinheiro. Outras notícias você acompanha a qualquer momento com mais um Centro América News.
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0: 9:40.
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0: Centro América. A rádio com a cara da sua sexta-feira displicente, aqui com o Safadão e o Rei Vaqueiro. 9 minutos faltando para as 10 da manhã. Vamos aqui com as últimas participações dessa primeira parte do Manhã 89. Bom dia aqui pro Cleverson da Cunha, tá aqui ligado com a gente. A Silmara tá aqui registrando também a participação dela, minha conterrânea. Boa sexta-feira para você. É, um bom dia aqui também para Ronilda, ligada aqui também na programação do nosso Manhã. Quem mais? Aqui o Henrique também. Essa eu vou ficar te devendo, tá, Henrique? Esse só que não temos aqui no nosso sistema, tá bom? Um bom dia pro Alan Diego também. Inclusive, o Alan tá aqui participando da nossa pergunta. Eu acredito que admirar não é traição, mas sei que minha esposa não gosta. Hoje em dia não curto mais, só observo. É igual o ditado, né? O que os olhos não vê, o coração não sente. Valeu, Alan! Ei, Alan! Quem mais aqui pra gente fechar as últimas participações de hoje? O André no Bela Vista. É, tem muita gente insegura, Fabiano, querendo controlar até quem o parceiro segue. Uma curtida não destrói um relacionamento saudável. O excesso de ciúme destrói muito mais. Valeu! A Rosângela no Terra Brasil, eu acho curioso quando a pessoa diz que é só uma curtida, mas esconde o celular. Quando precisa esconder é porque sabe que está ultrapassando algum limite. Também concordo com isso, viu, Rosângela? Ah, o Paulo está aqui no Centro-Sul. Cada casal precisa combinar seus limites. O que é normal para um pode ser o desrespeito para o outro. O importante é conversar antes de virar briga. A Fernanda no Industrial, para mim não é traição, Fabiano, mas pode abrir uma porta. Curtida vira comentário, comentário vira conversa e quando percebe a confiança já foi embora. Pra gente fechar aqui com a Simone do Recanto dos Pássaros, uma pessoa comprometida não precisa agir como solteira nas redes sociais. Não é questão de proibir, é saber respeitar o relacionamento. Valeu, Simone. Gilmar, tudo certo? Não existe essa de é só uma curtida. A partir do momento em que você está desejando e admirando outra pessoa, já é traição. Valeu, Gilmar. Um abraço. Valeu pela participação. Vamos pro nosso intervalo. Daqui a pouco eu volto pra gente fechar o papo de novela. E as últimas dessa primeira parte do Manhã 89 de hoje.
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0: Vamos fechar nosso papo de novela com um resumo do que rola no capítulo de hoje da novela Quem Ama Cuida, a novela das nove da Globo que você acompanha na tela da TV Centro América no canal 7.1 digital. Capítulo 64 desta sexta-feira, dia 31 de julho, Carmita vai devolver o anel para Pilar e vai avisar que a joia é falsa. O Otoniel vai encontrar Francesca. Adriana vai observar satisfeita Ademir sendo cercado pela imprensa ao entrar na delegacia para depor. Ademir vai se incomodar ao ver jornalistas em frente à delegacia. Pilar vai acusar Carmita de inventar que seu anel é falso. Adriana e Mau Mau vão comemorar a repercussão da acusação contra Ademir e Patrick vai tentar tranquilizar Dora. Pilar vai comentar com Yuri que acredita que alguém a está enganando. Rosa vai alertar Tilde sobre o interesse de Edivaldo na colega. Fechou nosso papo de novela, de volta amanhã, no sábado, na segunda hora do Manhã 89. Bom, eu tô indo nessa. Tô arrancando meu time de campo, já já Silva e Letícia com a segunda parte do Manhã 89. Nos falamos na segunda-feira, tá? Amanhã ó, vou curtir uma folga, dar uma descansada até segundona. Bom fim de semana pra você.
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1: Ótimo dia pra você, 10:08, tá chegando, chegou a sexta-feira, aquele dia especial, sextou e último dia do mês de julho, hein, gente? Parece que foi ontem que o mês começou, né? Ai, ai, ai, mas Deus nos presenteia com mais um amanhecer, com mais uma oportunidade de viver.

já é 31 de julho, então, sexta-feira, né? Você que tá aí junto comigo, junto do nosso Fabiano Lins, que foi descansar, começou amanhã em boa companhia, agora fica comigo Silvia e Letícia, até meio-dia, a sua companhia garantida aqui na Centro-América, no nosso Manhã 89. Bora viver essa sexta com um coração leve, com muita música boa! Juan e Leandro, Danilo e Davi,

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0: rádio que só tem fã. Bora pro intervalo, daqui a pouquinho eu tô de volta com você. Ainda nessa sequência, o Bruno Barreto cantou Texana 37. A gente volta com o embaixador Gustavo Lima. É manhã de sexta-feira, na sua 89.
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0: 10:17.
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0: Bom dia, meus amores. Bom dia pra você que tá mandando aquele WhatsApp aqui pra mim. Ô, Letícia. Minha xará, Letícia Cleusa, bom dia, lindona, bom dia pra você também, querida. A Rosa Campos tá curtindo a gente, bom dia. Ai, que legal que ela escreveu aqui, ó. Sextou, bebê. Júlio, bem-vindo agosto, né? Ah, bye bye, Júlio, bem-vindo agosto. Então, desejo aí pra ti um mês abençoado, cheio de amor. Bom dia, ótimo fim de semana. Vamos juntos, beijos. Rosa, um beijão pra você também, adorei sua mensagem. Runilda, tudo bem, querida? Um beijo pra você, obrigada pelo carinho. Bom dia também pro Henrique, já tá digitando pra pedir sua música, né, Henrique? Tô só observando aqui, menina. Ô, menina, um abraço aí pra você, obrigada pelo carinho de sempre. Alan Diego, como é que você tá, menino? Bom dia pra você também. Bora de Gustavo Lima? O embaixador chega com bala alojada na Centro América, rádio que só tem fã, 10:21.

0: Olha a humilde residência do Michel Teló aqui na sua manhã de sexta-feira. Bruno Rosa, Murilo Huff, Atriz Demais. Intervalo chegando, tem informação pra você.
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0: Vamos de informações com a Tâmara Figueiredo. Oi, Tâmara, bom dia para você.
2: Bom dia, Silvia Letícia. Bom dia aos ouvintes do Centro América News. A partir deste sábado, a gasolina vendida no Brasil passa a ter 32% de etanol na mistura. A mudança foi aprovada pelo Conselho Nacional de Política Energética e continua valendo mesmo após o Ministério Público Federal pedir à Justiça a suspensão da medida. O Ministério Público Federal alega que faltam estudos conclusivos sobre os impactos nos veículos. Já o governo afirma que os testes indicam que a nova mistura é segura e que a medida reduz a dependência da gasolina importada. Especialistas recomendam que donos de veículos mais antigos ou importados fiquem atentos aos sinais, como o aumento no consumo, dificuldade na partida ou falhas no motor, e procurem um mecânico se houver qualquer alteração. Outras notícias você acompanha a qualquer momento com mais um Centro América News.
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0: 10:31, bom dia.
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a cicatriz. Lauana Prado, a mais nova mamãe do pedaço, hein, gente? É, a mais nova mamãe. Ele chegou, a Lauana Prado, mostrou aí com exclusividade as primeiras imagens do filho Dom, né? O nascimento aconteceu na manhã desta sexta-feira, dia 31, né? Em São Paulo, em um dos cliques, a cantora aí segurando a mãozinha do bebê logo após o parto. Outra foto revela também o pezinho de Dom. Lauana anunciou a gravidez em janeiro deste ano após uma única tentativa de inseminação artificial através do processo de fertilização. E muito amor e saúde aí para essa família linda. E daqui a pouco eu tô de volta com você aqui no nosso Manhã.

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0: Centro América com Zenata e Cristiano, cadeira cativa, fechou essa sequência e olha a promoção, gente, maravilhosa. 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

que foi eternizado aí pelo Santos, o Camisa 10 recebeu uma homenagem especial na Vila Belmiro com um busco, né? No Memorial das Conquistas, espaço que celebra aí os grandes ídolos da história do clube, e a homenagem também conta aí com placa destacando os principais títulos e feitos do craque com a camisa santista e pela seleção brasileira. Nas redes sociais, Neymar compartilhou aí registros do momento ao lado da Bruna Biancardi, das filhas Mavi e Mel, e também do seu pai Neymar da Silva Santos, celebrando aí a homenagem em família. E ficou tudo muito lindo, e parabéns pra ele, né? Conquistando seu espaço nesse Brasilzão. E você? Você também vai faturar prêmios agora aqui comigo? Bora participar, gente? A nossa campanha Mesa Cheia da Centro América FM tá um sucesso, junto com a Rose Rizomi, o Bom e Queridinho. 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Eu já te desejo boa sorte. Intervalo tá chegando por aqui.

0: 11:15, bom dia.
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0: Se lembrar de mim, fechou a nossa sequência. Deixa eu te falar que você que não participou do nosso sorteio ainda, já pode participar, né? Tá na hora, que daqui a pouco sai resultado. Está no ar a nossa campanha Mesa Cheia da Centro América com a Rose Rizon, meu bom e queridinho. E eu tenho pra você uma extensão de cílios da Bel Cílios. Pra participar, nome completo, número do seu telefone. Sabe aquela foto criativa que tem um arroz ou feijão Rizon, meu bom ou queridinho? Você vai mandar pra gente junto com seus dados, tá? Lembrando que o ganhador deve retirar o seu prêmio aqui na Centro América, apresentando seu documento com foto. Hora de informação para você.
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0: Ela está de volta com a informação, Tâmara Figueiredo.
3: Olá, bom dia, Silvia Letícia, de volta com mais um Centro América News. Um grave acidente foi registrado na tarde de ontem na BR-163 em Itaúba e deixou duas pessoas mortas. Com isso, sobe para 6 o número de mortes no trânsito no município. A colisão frontal envolveu uma carreta, um furgão de carga e um automóvel, na altura do quilômetro 906 da rodovia, sentido norte. De acordo com informações da concessionária que administra a rodovia, as duas vítimas ocupavam um veículo de passeio. Equipes de resgate foram mobilizadas com ambulâncias, viaturas, guincho, caminhão-pipa e viatura de supervisão para prestar socorro às vítimas, sinalizar o local e dar apoio às autoridades. A ocorrência provocou a interdição das duas faixas da rodovia e um congestionamento de aproximadamente 1 quilômetro em cada sentido. Uma equipe da Politec esteve no local e vai investigar a dinâmica do acidente. Segundo dados do Ministério da Justiça e Segurança Pública, de janeiro até junho, Itaúba registrou 4 óbitos em acidentes de trânsito. Com mais esses 2, chega a 6. Sinop é o município com mais mortes em decorrência de acidentes da região norte do estado, com 42, ficando atrás somente da capital, com 48. Outras notícias você acompanha a qualquer momento com mais um Centro América News.
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0: 11:31.
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Nosso Zap Hits, vai lá, manda sua mensagem, porque está no ar a nossa campanha Mesa Cheia da Centro América FM com arroz Rizon, mil bom e queridinho. Você concorre a uma extensão de cílios da Bel Cílios, linda, vai ficar linda, maravilhosa, tá? Aí os homens falam, ai, não vou participar, porque cílios, menino, participa, pode dar de presente pra sua mãe, né? Pode dar de presente pra sua esposa, pra sua irmã, capricha aí, manda pra mim seu nome completo, o número do seu telefone e aquela foto criativa que tem arroz mil bom, arroz ou feijão, tá? Pode ser o Rizon, meu bom, queridinho. Você participa, lembrando que o ganhador deve retirar o seu prêmio aqui na Centro América só apresentando o seu documento com foto.

0: 12 para o meio-dia.
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0: Centro América. A rádio que só tem fã, Marisa Monte, Seu Jorge, pra melhorar. Ted Twins, Lose Control. E ainda nosso hit do dia, Dilcinho, Alamona Prado, Papo Tordo. Tá na hora do nosso sorteio, né? Vem comigo então. Bora lá. Quem é que fatura prêmios hoje aqui com a gente pra fechar bem essa manhã? É você, você e você? Ah não, é só um ganhador agora, né? Você que participou, então, boa sorte. 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Campanha e maravilhosa mesa cheia. Centro América com arroz Rison, mil bom. E queridinho, tá saindo o sorteio aqui. Quem é o felizardo de hoje? Ana Lúcia Espíndola de Araújo. Ana Lúcia Espíndola de Araújo, o final do telefone é o 6577. Parabéns para você, o marketing vai entrar em contato com você. Estamos te esperando aqui na Casa da Centro América. A gente, fechamos a nossa manhã, a gente se encontra já já no nosso Flash Hits. E claro, né, eu já dei aquela espiadinha básica, não é Big Brother, mas eu já espiei. E tá demais hoje o nosso programa, hein? Demais.
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6: A verdade. Você já pensou algum dia no poder da verdade? Ou você pensa que a verdade chega sempre tarde, quando a injustiça já se consumou? Quando foi coroado o rei da Pérsia, Dario mandou dar uma grande festa para todos os seus súditos, espalhados em 127 províncias. Terminada a festa, adormeceu, mas foi despertado pelas vozes alteradas de três rapazes que discutiam acerca do que seria a coisa mais forte do mundo. Em vez de admoestá-los, ficou a escutá-los. Decidiram que cada um escreveria uma frase dizendo que era a coisa mais forte e colocariam os papéis debaixo do travesseiro do rei. Pela manhã, o rei e os príncipes da Pérsia julgariam qual a opção mais sábia. No dia seguinte, na sala dos julgamentos, leu-se a primeira frase. O vinho é o mais forte. Aquele que escrever a frase considerou que o vinho tem muita força, tanta que pode transformar em tolos os homens mais grandiosos. O rei poderoso e a criança ignorante se igualam sob sua força. Coloca nuvens na memória e torna discussões sem valor, porque tudo cai mesmo no esquecimento. A segunda frase dizia: o rei é o mais forte. A justificativa do autor foi de que o rei tudo manda e é obedecido. Envia soldados à guerra, condena pessoas à morte ou lhes concede o perdão. Todos os súditos o obedecem e ele faz o que lhe agrada. É apenas um homem, mas por ele, os soldados cruzam montanhas, derrubam muralhas, atacam torres e, depois de conquistado o país, trazem os frutos para ele. A terceira frase afirmava: acima de tudo, a verdade prevalecerá. O jovem que a escreveu falou: a verdade é mais forte que todas as coisas. O rei pode ser perverso, o vinho é perverso. Os homens podem ser maus, todos eles perecerão. Mas a verdade é eterna, é sempre forte, nunca morre, tampouco é derrotada. Faz o que é justo, não pode ser corrompida. Não necessita do respeito das pessoas para existir. É grandiosa e soberana sobre todas as coisas. E Dario julgou que o terceiro jovem era o mais sábio, dizendo-lhe que pedisse o que quisesse. O jovem era um judeu e lembrou ao rei que ele deveria cumprir a promessa de reconstruir Jerusalém, que ele deveria reconstruir o templo conforme compromisso assumido no dia em que subiu ao trono. E o rei da Pérsia cumpriu a promessa. Essa história se baseia em eventos descritos no primeiro livro de Esdras, na Bíblia. O jovem sábio judeu se chamava Zorobabel. Ele foi um líder do povo judeu na época de seu retorno do exílio na Babilônia, cerca de 520 a.C. Pense nisso, mas pense agora. Chegamos assim ao final de mais um Pense Nisso. 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
0: Ótima tarde pra você. Última sexta-feira e último dia também de julho. Sextamos, baby. Foram semanas de trabalho, desafio, conquistas, muitos momentos vividos. E agora, antes de abrir as portas aí para um novo mês, para agosto que está chegando, que tal aquela pausa para a gente celebrar tudo isso com aquela trilha sonora inesquecível? Eu sou Silvia Letícia e durante as próximas horas quero fazer companhia para você nos grandes clássicos nacionais e internacionais que atravessam gerações e continuam emocionando aí como o primeiro acorde, né, gente? Então, se você está no seu trabalho, bom trabalho, aproveitando aí também o seu horário de almoço, bom almoço. Se você está me dando aquela carona no seu carro, obrigada pelo carinho. Já estamos entrando naquele clima de fim de semana. Seja muito bem-vindo. Aumente o volume porque hoje a nossa viagem musical também celebra o encerramento de mais um capítulo. Celebra o encerramento do mês de julho. Ó,

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0: Nosso início de tarde em 34 graus, com umidade relativa do ar em 32%. Previsão para essa noite é de 20 graus. Uma excelente tarde para você.
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0: rádio que só tem fã, 14 bis, nova manhã, no seu horário de almoço, na rádio, na sua 89,3. Deixa eu aproveitar aqui para mandar aquele alô para você que me dá aquela carona gostosa agora no seu carro. Obrigada pelo carinho da sua companhia. Um bom almoço para você, um ótimo início de tarde.
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0: Hora de informação com a Tâmara Figueiredo, que está de volta. Boa tarde, Tâmara.
3: Boa tarde, Silvia Letícia. De volta com mais um Centro América News. O presidente da FIENTE, a Federação das Indústrias do Estado de Mato Grosso, Silvio Rangel, avaliou esta semana que as novas tarifas comerciais impostas pelos Estados Unidos devem atingir cerca de 6% das exportações estaduais enviadas ao mercado norte-americano. Durante evento promovido pelo LID Mato Grosso, o dirigente explicou que, embora o efeito seja direto em segmentos específicos, como a indústria de gelatinas, o impacto global sobre a balança comercial mato-grossense será limitado, representando uma fatia reduzida das vendas externas do estado. Em contrapartida, Rangel destacou a blindagem do setor madeireiro local, que conseguiu ficar praticamente isento das novas barreiras alfandegárias. A exclusão de itens da lista de sobretaxas do governo norte-americano foi atribuída pelo presidente a negociações diretas lideradas pela própria FIENTE. Para mitigar os prejuízos nas atividades que acabaram afetadas, a Confederação Nacional da Indústria atua em conjunto com o governo federal na busca por medidas compensatórias e diplomáticas para proteger o parque industrial brasileiro. Outras notícias você acompanha a qualquer momento com mais um Centro América News.
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0: Meio-dia 34.
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0: Estamos de volta ao som de Elton John, You Gotta Love Someone, agora 12:36. Uma excelente tarde para você.

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0: Que nostalgia gostosa, né? Copacabana Beach fecha nossa primeira hora de Flash Hits com Mel na Sua Boca. 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
10: Você lembra da foto da capa do primeiro álbum da banda grunge Nirvana? O Nevermind? Sim, aquela que tem a foto de um bebê submerso na água, tentando pegar uma nota de $1 preso ao anzol, como se fosse uma isca? É a capa mais icônica do movimento musical grunge e foi pauta para muitas dissertações. No disco tem a música Come On As You Are, que ainda nos dias de hoje intriga muitas pessoas no que diz respeito à sua história. Come On As You Are é contraditória intencionalmente, com uma parte da canção contradizendo a outra. Podemos ver esse certo paradoxo em diversos momentos da faixa, como por exemplo nas seguintes linhas. As a friend, as no enemy. Como um amigo, como um amigo, como um inimigo conhecido. Talvez o fato mais surpreendente e até certo ponto chocante é que alguns encontrem semelhanças que Come On As You Are compartilha com a música 80s, de 1985, da banda de pós-punk Killing Joke. A banda Killing Joke até considerou entrar com o processo, mas depois da morte de Kurt, eles desistiram. Vamos ouvir a parte da música Hades, que supostamente tem semelhança com Come On As You Are. É, a semelhança ficou só nos solos da guitarra com o baixo. Definitivamente, Come On As You Are não é um plágio. Vamos ouvir no sucesso que você não esquece, de 1992, Come On As You Are, Nirvana.

0: Kurt Cobain tirou a própria vida no dia 5 de abril de 1994, aos 27 anos de idade, pondo fim à banda Nirvana e ao movimento grunge. Eu sou Paulo Vaz e esse foi mais um sucesso que você não esquece. Até a próxima edição. Tchau.
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0: Heróis da Resistência, só pro meu prazer nessa odisseia do tempo. Olha, a nossa viagem tá demais, né? Tá inesquecível, maravilhosa. Mas ela pode ficar melhor ainda, com aquele sorteio bacana pros nossos fãs participarem e interagirem comigo aqui no nosso WhatsApp. O Camilo's Restaurante chega na programação com aquele presente especial pra você, fã. Pra você, aquele delicioso rodízio de sushis e comida oriental, que eu amo, de paixão. E ó, com direito acompanhante. Já pode convidar alguém pra cestar com você hoje lá no Camilo's, tá? Pra participar, nome completo, número do seu telefone. E aí você vai descrever aí com emojis aquele rodízio perfeito, usando somente emojis, tá? Só emojis. Lembrando que somente o ganhador pode retirar o prêmio. O consumo é pra hoje e apenas no local. Daqui a pouco eu tô de volta com você. Uma excelente tarde.
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0: 1:18.
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0: Centro América, rádio que só tem fã, George Harrison, fechando essa sequência com Don't Come Easy. Essa daqui maravilhosa pra você, Guns N' Roses no Easter Rock and Roll, lá no nosso WhatsApp. Tá todo mundo querendo faturar esse delicioso rodízio de sushis e comida oriental lá do Camilas Restaurante, que trouxe pra você aqui esse presentão pro nosso sextou com direito a acompanhante, tá? Então participe enviando nome completo, número do seu telefone e descreva aí o seu rodízio perfeito usando somente emojis. Olha, pra participar então lá no nosso WhatsApp, tá bom? Lembrando, gente, que somente o ganhador pode retirar esse prêmio. Consumo é pra hoje e também no local. Fechou então? Vamos pro nosso intervalo, daqui a pouquinho eu tô de volta com você com mais uma super sequência na sua tarde sexta-feira.
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0: É hora de informação com ela que está de volta, Tamara Figueiredo.
2: Olá, boa tarde, Silvia. Letícia de volta com mais informações no Centro América News. Em parceria com a Prefeitura de Sorriso, a Agência Fluvial de Sinop, subordinada à Capitania Fluvial de Mato Grosso, da Marinha do Brasil, estará em Sorriso na próxima semana, entre os dias 4 e 6 de agosto, com os serviços da agência itinerante. A ação integra os preparativos para o 18º Festival de Pesca Zé Aragão, que será realizado nos dias 15 e 16 de agosto, no condomínio Almara São Manuel, às margens do Rio Telespires. O atendimento será realizado pela própria equipe da Agência Fluvial da Marinha, das 8 às 11 da manhã e das 13h30 às 16h30, em anexo ao Centro de Eventos Ari José Riede, na Avenida Blumenau. Na oportunidade, serão disponibilizados os seguintes serviços cartorários: regularização de embarcações, regularização de flutuantes, inspeções e vistorias e emissões de carteiras de habilitação. Para isso, é necessário que os interessados apresentem documento pessoal, documento da embarcação, seguro obrigatório da embarcação, fotos da embarcação, comprovante de endereço e realize os pagamentos das taxas. O serviço é por livre demanda, gratuito e aberto a todos os interessados. Outras notícias você acompanha a qualquer momento com mais um Centro América News.
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0: 1h34.
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0: Barry Rides na sua Centro América e você participa comigo também, tá rolando sorteio, tá? Tenho pra você deliciosos rodízios de sushis e aquela comida oriental pro seu sextou ficar mais especial só na Centro América, junto com o Camila's Restaurante. Manda pra mim seu nome completo, número do seu telefone e descreva o seu rodízio perfeito usando somente emojis, tá? Lembrando que é com direito a acompanhante, tá bom? E o prêmio é válido pra hoje e apenas no local. Estou indo pro intervalo, volto com as últimas já já aqui na Tarde do 89.
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Tédio na sua Centro-América, a rádio que só tem fã. Ah, essa do Biquíni Cavadão é boa demais, né? Tá na hora do nosso sorteio? Vamos lá pro nosso sorteio hoje. Quem é que vai faturar o nosso prêmio aqui? Rodízio saindo pra você, hein? Atenção, fã! Boa sorte! Saiu aqui pra Diandra Tramontim, final do telefone 7314, Diandra Tramontim. Parabéns, olha, você pode ir direto lá no Camelos, apresentando seu documento com foto, mais informações sobre o rodízio, somente entrando em contato com o Camelos Restaurante, tá bom? Gente, tô indo nessa, a gente se fala amanhã, eu chego às 11 amanhã pra te fazer companhia aqui na Centro América, tá bom? 89 milhões de beijos, Edilson Batata tá chegando com No Seu Ritmo.

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7: Temperatura em Sorriso 37 graus, previsão para hoje à noite de 20.
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7: Bora lá, começando mais uma edição no seu ritmo, tarde de sexta-feira, dia 31 de julho, começando mais uma edição do programa no seu ritmo, agora 2h04, você esteve na companhia da Silvia Letícia, agora sou eu, Edilson Batata e meu passarinho Tirico Tico, convidando você a passar essa tarde maravilhosa, cheia de música boa, alegria, alto astral, entretenimento, informação. E também, vou conferir já já que isso tem prêmio para você e convidar você para participar. Dando sequência, continuando na mesma vibe do Flash. W, She's Beautiful, 2h04.

Murilo Rosa! Aliás, misturei tudo aqui, né? Ia falar Murilo Rosa e Bruno Huff, não. É o Bruno Rosa e Murilo Huff, é triste demais por aqui. Que isso? É, Patarim, sexta-feira essas coisas acontecem. Samuel Rosa com o seu Jorge, não tenha dúvida.

0: e a primeirinha aqui, dando sequência na mesma vibe do Flash com W, She's Beautiful, 2:15. Você já mandou sua participação? Ó, ótima tarde pra você, viu? Manda aqui no nosso WhatsApp 996750551. Faz igual meu amigo Eloir Kaminski. Um abração pra ele, toda a família Kaminski, né? Deixa eu ver quem mais. Ah, tá, todos os motores de aplicativo estão dando carona pro Batata aqui na Centro América. A gente fica aí, vamos de carona junto, vamos junto com a Centro América. Valeu, obrigado. Todos os motores de aplicativos, motora do coletivo, também os taxistas, né? A galera aí, os caminhoneiros e caminhoneiras estão sempre dando carona pra gente. Obrigado, viu? Ó, falei em Kaminski, é igual bater no enxame de abelha, né? Bater na caixa de abelha. A Letícia já veio pra cá também. Boa tarde, boa tarde. Valeu, Letícia! Aos motores de aplicativo, obrigado pelo carinho da sintonia e sempre participando por aqui. O Alan Diego, Anderson Rafael Baldin, você viu que legal? Ó, a Ronilda também mandando alô de boa tarde. Valeu, Ronilda. Ótima tarde, aqui só tem fã.
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0: Aí mais um bloco do programa No Seu Ritmo, 2h31. Isso mesmo, passarinho, tarde quente demais, você tá doido, gente. Sapecar, né? Ainda bem que o ar tá no 12 aqui no estúdio, daí dá uma refrescada. Música do Evandro Júnior com Diego Vitor Hugo, Cair na Sua Lábia, também teve por aqui nesse bloco o Zezé de Camargo Luciano, essa música tá estourada. Zezé de Camargo Luciano não, Zezé de Camargo solo, Irmão da Lua, Amigo das Estrelas. Mil Adjetivos com Kleber e Cauã, 12h32, e aí, você tá participando? Já mandou sua mensagem pra cá? Ótima tarde, bom trabalho, ou quem sabe, bom descanso, né? Tem gente que às vezes tá de folga hoje, passarinho. Tem gente que não tá no horário de expediente, tá de boa, né? Aí à noite vai trabalhar enquanto os outros descansam. Tem gente que tá de férias. Tem gente que tá no seu dia de folga, mas aí quando você tava de folga, a pessoa tava trabalhando. E assim vai. Meu amigo Teixeirinha, boa tarde. Obrigado pela companhia, viu? Mandou alô dele por aqui também. Silmar Assis, Elise de Aquino. Olha, Elise também, rapaz. Pra concorrer a prêmio, né, Elise? Tô sabendo. Pois é. Mas não falei nada de sorteio aqui, não. Mas obrigado pela participação, viu? Ela e o Alan Diego daquele jeito, né? Bora, bora, bora. Unida Moraes, Felipe Jonathan, Anderson Rafael Baldin. Aí eu lembrei também agora aqui do Bertolucci. Piajada lá da tapeçaria. Cuidado com essa cola aí, pia. O Bertolucci, o Janderson, rapaz, o Cabamanja, esses dias ele postou uma foto lá, passarinho. Que ele tava fazendo aquelas costuras nos bancos. Não sei se era de caminhão, de carro, caminhoneta. Mas é bonito lá, que as costuras, tudo. Uns zigue-zague, uns negócios, uns. Aquelas capas do banco não era aquelas capas lisas, velha. Não, só amarrado com os cadarços, não, hein? Era um trem tudo cheio de zigue-zague, uns conhecidos, né? Top! Parabéns pros meninos lá, viu? Lá na tapeçaria lá. Radinho ligado. Valeu, Janderson Bertolucci. A Noeli Souza Leal também tá chegando por aqui, mandando alô de boa tarde. Railane Pereira. Opa, e a galera tá vindo, passarinho. Devagarinho, o pessoal vem. Vamos, falando em vem, vai, vem. Vamos ficar bem informado agora com a nossa equipe de jornalismo.
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0: Chegando com informação, nossa jornalista Tâmara Figueiredo. Oi, Tâmara, boa tarde.
3: Boa tarde, Batata. Boa tarde aos ouvintes do Centro América News. A campanha de multivacinação vai começar na próxima segunda-feira, dia 3 de agosto. O Ministério da Saúde e a Secretaria Municipal de Saúde de Sorriso se mobilizam para garantir a saúde das crianças entre os dias 3 de agosto e 1º de setembro, com a oferta de todas as vacinas de rotina, contemplando desde recém-nascidos até adolescentes com 15 anos de idade. E para o dia 22 de agosto está agendado o dia D de multivacinação. Os pais ou responsáveis que queiram se adiantar em relação ao dia D podem levar as crianças e os adolescentes até uma unidade básica de saúde mais próxima de sua residência. Para o dia D, serão abertas 8 unidades de saúde no período da tarde. Segundo a responsável pela Central de Imunização, a enfermeira Kátia Dalprá, para evitar filas, a recomendação é procurar a unidade de saúde mais próxima durante todo o período. Durante a campanha, serão aplicados 18 tipos de vacinas que protegem as crianças e adolescentes de doenças como a poliomielite, sarampo, catapora, cachumba, HPV e meningite, entre outras. É importante levar o cartão de vacinas e o cartão do SUS. Outras notícias você acompanha a qualquer momento com mais um Centro América News.
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0: Sorriso Maroto, Ferrugem. Perdas e Danos por aqui no Seu Ritmo também teve Tribalistas, lembra dessa?
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0: É, passarinho. Essa música foi sucesso demais. Happy, pra deixar a nossa tarde mais feliz e animada, Pharrell Williams. Oi, Marina Corneal, curtindo também a programação, com certeza, se ela tá curtindo, a Hillary Cauani também, né? Valeu, Marina, Hillary, beijo pra vocês, meninas. Meu amigo Capone, fala, meu truta, tudo certinho. Fernando Dutra, tá ligado também, mandando boa tarde. Pessoal da logística, nas entregas aí, obrigado pela participação. Daniele Alves, boa tarde, Batata. Toca um pagode, acabou de tocar um pagode aí com vocês, Maroto, Ferrugem. Não toca mais um pagode de novo, viu, Dani? Quem mais mandou alô aqui de boa tarde? Bom, vou registrar a participação já já dessa galera toda. Obrigado pela companhia, obrigado pelas participações. Qual que é o hit da semana? A música que a semana inteira a galera vem acompanhando e cantando junto, sabe com quem? Marcos Belucci, já já tem hit da semana depois do intervalo.
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0: Michel Teló, isso aí a roça vence. Max Bellucci com o hit da semana, pena que você já namora. Vamos fechando essa hora aqui, deixando um recadinho pra você. Ô Joab, boa tarde pra você também, meu querido, obrigado pela companhia. Sabe quem que eu vi aqui, parceirinho? Fazia hora que a gente, né? O homem tava alongado, trabalhando longe aí no meio do campo aí, sei lá pra onde. E fazia hora que eu não via ele, meu amigo Pazeiro, Hugo José. É ele mesmo? Não é que é ele mesmo, rapaz? Ah, corintiano, velho. Rapaz, você sumiu, moço. Mas que bom que você tá de volta, já vou conferir teu áudio. Deixa eu deixar um recadinho aqui pro pessoal que tá acompanhando a programação. 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Agora, dá tempo de rolar mais uma, passarinho? É? Então vamos com o hit do ano aqui, ué.
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4: Já estamos de volta e vamos seguindo por aqui no seu ritmo até as 5 da tarde. Depois a gente fecha a tardezinha com o sertanejo clássico raiz, bom modão, né? No nosso batidão sertanejo. Joab tá curtindo aí, ótima tarde. Tem mensagem aqui do fone final 0463, Isabel. Boa tarde, Isabel, obrigado pelo carinho da sintonia. Thiago Mariani curtindo também. Marlon, família Binotti, um abraço. Marlon, Lília, João Paulo, Luquinhas. Também seu Gerson, dona Rosângela, família Câmara, um abraço aí também. Pra Mariane, o Júnior, a Júlia e Maísa. Quem mais? Tem mais famílias aí que acompanham a gente aqui, né? Ronilda Moraes e o Marcelo de Maria. A Marina Coneal e o Cid. Você viu? É, essa galera toda aí tá sempre ligada na Centro América e sempre acompanha o Batata. Eu fico feliz. Obrigado, viu? Olha, tem sorteio de prêmio, Batata? Então, se tem sorteio de prêmio nessa hora... Tem, né, passarinho? Tem. Então tem. Então vamos chamar a galera pra participar. 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Você quer pescar? Olha que bacana, o Recanto da Viola tá chegando por aqui com um dia de pesca para você, mais um acompanhante. Manda sua mensagem no nosso WhatsApp dizendo: Batata, eu quero pescar no Recanto da Viola. Manda seu nome completo, número do telefone E o legal é que o dia de pesca do Recanto, a isca e tralha de pesca é por conta do Recanto da Viola. Você não precisa nem se preocupar, né? Só combina com o seu ou sua acompanhante, participa aqui. Se você faturar o dia de pesca, aí vocês vão pescar, se divertir, relaxar, né? E aí? Manda aqui no nosso WhatsApp, só não esqueça de mandar o nome completo e o número de telefone, tá bom? Batata, eu quero pescar no Recanto da Viola, nome completo e número de telefone. E música, dele música por aqui. Olha o rei. É, bicho. São tantas emoções. E agora, vamos cantar Evidências. 3:07.
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0: Alto astral por aqui no seu ritmo, ela, Gloria Gaynor, Never Can Say Goodbye. Essa música aqui, então, é da mesma Gloria Gaynor. Ela tem várias músicas que né, faz o agito das pistas. Calma, passarinho, eu sei, você queria que comentasse que ela também tem aquela outra música lá, né, da Rainha do Deserto. Então, pois é. Turma do Pagode, Zeca Pagodinho, Pedindo a Conta, fez parte desse bloco também, e Evidências com ele, o Rei Roberto Carlos, bicho. Bora rapidinho pro intervalo, porque essa da Gloria Gaynor e a do Rei, meu Deus do céu, mais comprida que Esperança de Pobre. Vamos lá rapidinho para não atrasar as coisas por aqui. Tá valendo um dia de pesca no Recanto da Viola para você, mais um acompanhante. Isca e tralha de pesca por conta do Recanto da Viola, tá? E para participar tá fácil, você manda mensagem aqui no nosso WhatsApp pedindo para mim: Batata, eu quero pescar no Recanto da Viola. Manda seu nome completo, número de telefone e vai estar concorrendo.
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0: 3:22.
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2: É isso aí, só tem fã. A Texana 37. Bruno e Barreto. Também teve por aqui o Gustavo Mioto e Murilo Ruf, novo sozinho, hora de informação, Centro América News, nossa equipe de jornalismo trazendo notícia para você, informação. E não esqueça que já, daqui a pouquinho vai ter sorteio. Meu amigo Cabeça, e aí, Nacir? Você não ouviu? Vou repetir aqui, presta atenção, abraços pedreiros que estão lá quebrando tudo e ajeitando lá, meu amigo Nacif, tá ligado? Ivana Luterec, um beijinho para você, querida, obrigado, ela tá sempre acompanhando também. Deixa eu ver aqui quem mais mandou alô. O Hugo José, né? Ele mandou o alô pros meninos lá, rapaz. Cadê o nome? Daqui a pouquinho no bloco do Easter Rock and Roll nós vamos rolar um som pra você, viu, Hugo?
3: Fala, meu amigo Batata. Boa tarde, tudo tarde. Bem, meu rei? Ô, tamo aqui na rodagem aqui, meu irmão.
2: Ah.
3: É, você consegue mandar uma música aí pra um grande amigo meu, o Mestre Brau, o Rei das Bombas.
2: Tá bom.
3: Gostaria de oferecer a música pra ele, Charlie Brau Jr., Olhos de Lula. Beleza?
2: Manda uma ação aí pra Lula.
3: A equipe da rodagem aí e pro Messi Brau.
2: Valeu, Hugo José. Pra você, essa galera da rodagem aí, um abraço. Daqui a pouquinho vamos curtir um Charlie Brown Jr., tá bom? Obrigado pela companhia. E você que não mandou sua participação ainda pra concorrer ao dia de pesca no Recanto, última chamada, ó. Você vai mandar mensagem aqui no nosso WhatsApp. Presta atenção aí, tá fácil, tá? Facinho. Você vai mandar mensagem aqui no nosso WhatsApp. Na mensagem você vai pedir pra mim: Batata, eu quero pescar no Recanto da Viola. E aí você vai mandar o seu nome completo no telefone. Fácil, né? Batata, eu quero pescar no Recanto da Viola. Manda seu nome completo, número de telefone e daqui a pouquinho vai ter o sorteio de um dia de pesca pra você mais um acompanhante.
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2: Três e 34, Tamara Figueiredo com mais informação aqui no Centro América News.
5: Boa tarde, Batata, de volta com mais um Centro América News. A Polícia Rodoviária Federal divulgou o balanço de operações e fiscalizações nas rodovias nas 24 horas em Mato Grosso. Nas últimas 24 horas, a PRF realizou a fiscalização com abordagem de 1.297 pessoas e 1.120 veículos nas rodovias federais de Mato Grosso, resultando no recolhimento de 24 veículos. Ao todo, as equipes emitiram 339 autos de infração com base no Código de Trânsito Brasileiro, dos quais 237 foram aplicados com abordagem. Entre as autuações relativas a condutas de risco registradas durante procedimentos de abordagem, destacam-se 15 por ultrapassagem em faixa contínua, 2 por ultrapassagens proibidas, 8 por descumprimento do descanso do motorista profissional, 3 por conduzir manuseando celular, 1 condutor e 6 passageiros sem o cinto de segurança e 3 autuações por alcoolemia. No controle de velocidade, os radares registraram 23 imagens de veículos acima do limite estabelecido. A Polícia Rodoviária Federal registrou 3 ocorrências de acidentes nas rodovias federais do estado, dos quais 1 foi sem vítimas, 2 com feridos e 2 classificados como acidentes graves. Os acidentes deixaram 4 pessoas feridas. Nas ações de combate ao crime, a PRF contabilizou 8 ocorrências policiais. Outras notícias você acompanha a qualquer momento com mais um Centro América News.
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2: 3:35.
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1: Tá aí, sequência bacana aqui no seu ritmo. Bloco Lister Rock and Roll, Charlie Brown Jr., Zóio de Lula. Teve também Pretenders com Middle of the Road. Já já, você que mandou sua participação para concorrer a prêmio, já já, no próximo bloco a gente confere aqui, a produção já tá fazendo, né, juntou todas as participações, fazendo o sorteio, e daqui a pouquinho a gente vai conferir juntos no próximo bloco quem vai pescar no Recanto da Viola.
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0: Muito bem, tá aí o Matheus e Cauã, saudade boa. Bruce Springsteen com Streets of Philadelphia e Zé Neto Cristiano, cadeira cativa. Tá curtindo no seu ritmo? Quer saber do resultado do sorteio, né? Pois é, eu também. A produção passou aqui, nós vamos conferir juntos agora quem faturou o dia de pesca, quem é que vai pescar lá no Recanto da Viola. Sorteio dessa sexta-feira, 31 de julho. Hoje quem faturou o dia de pesca com acompanhante para ir lá no Recanto da Viola foi o Deidson Moraes Arouche. Deidson Moraes Arouche, fone final 35, faturou o dia de pesca. Já já a produção vai orientar como é que faz para retirar seu prêmio, tá bom? Então parabéns aí ao Deidson Moraes Arouche. É um dia de pesca para você, Deidson. Mais um acompanhante, tá? Então combina direitinho com o seu ou a sua acompanhante. Vai pescar lá no Recanto da Viola. Parabéns. Tá aí então, Deidson Moraes Arouche. Foi ele que faturou o dia de pesca no Recanto.
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4: Muito bem, depois do hit do dia, hit dessa sexta-feira, papo todo com o Dilcinho e Laona Prado. 4:04, tudo igual no reloginho da Centro América. A gente vai abrir mais uma sequência musical, mais uma hora de programa no seu ritmo. Lembrando que 5 horas, finalzinho da tarde, a gente fecha ouvindo o melhor do sertanejo clássico, sertanejo raiz, no nosso batidão sertanejo. E aí, passarinho? Tem mais prêmio por aqui. Agora chegou a vez, sabe de quem? Ditado popular, tem festa hoje. Sextou o sertanejo com a dupla Sérgio e Camila, e também tem a DJ Day Araújo no ditado popular. E nós temos aqui para sortear para você, ouvinte, que é fã da Centro América, atenção, para maiores de 18 anos, tá? Tem um combo Driz para completar a noite aí, né? Deixar a noite ainda mais animada para você e a sua turma, tá bom? Quer concorrer esse combo Driz? Vai mandar uma mensagem aqui no nosso WhatsApp. Você vai mandar uma mensagem para cá dizendo: Batata, hoje eu vou pro ditado. Tá? Manda mensagem pra cá: Batata, hoje eu vou pro ditado. Manda seu nome completo, número de telefone e vai concorrer a um combo Driz. Tá valendo a partir de agora. Capricha na participação aí, boa sorte, tá bom? Quem que chega aqui agora? Bruno Mars. Yeah!

Olha aí, participando por aqui nesse bloco, Inimigos da HP. Fazia hora que não ouvi o som dos Inimigos da HP. O Dia do Nosso Amor, boa pra matar saudade por aqui. Também teve Vitor Clay, O Amor Machuca Demais. Bruno Mars, I Just Mine, 4:16. Tem prêmio pra você, ouvinte Centro América. Vai participando aqui pelo nosso WhatsApp. Hoje tem uma festa top lá no Ditado Popular. E eu tenho aqui pra você, ó, hoje no ditado tem aquela sexta-feira maravilhosa, hoje com a dupla Sérgio e Camila, também tem a DJ Day Araújo, tá? Hoje no ditado popular. E pra completar sua noite, deixar sua noite ainda mais animada, tenho aqui o sorteio de um combo Driz pra você e pra sua galera, né, se divertirem, tá? Pra concorrer, você vai mandar uma mensagem aqui no nosso WhatsApp, você vai mandar uma mensagem dizendo: Batata, hoje eu vou pro ditado popular. Manda seu nome completo, número de telefone. Lembrando que esse prêmio é válido somente

0: Para maiores de 18 anos, ok?
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0: 4:17.
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0: E volto por aqui no seu ritmo, 4:20. O negócio é o seguinte. Um abraço, meu amigo Gerson, dona Rosângela, família Kramer. Um abração aqui também pro meu amigo Sargento Fernando. E o Junão, que tá ligado também. Com certeza gosta desse som. Stupid, The Sound of Silence. 4:20.

0: Deu pra recordar, né? Victor e Léo, Fada. E ó, dois musicão aqui que eu vou falar pra você. Legião Urbana Tempos e teve também Disturbed com The Sound of Silence. De nós que gostou, até aumentou o volume lá. Curtiu, curtiu. Que beleza, que bacana. Quem também curtiu, com certeza, até aumentou o volume do som da viatura, meu amigo Fernando, né, Fernando? Grande abraço, ótima tarde pra todo mundo. Já já no próximo bloco a gente vai conferir quem foi que faturou por aqui um combo Driz pra deixar a noitada no ditado ainda mais gostosa. Hoje, né, sexta-feira do ditado, hoje tem dupla Sérgio e Camila e a DJ Day Araújo. E aí pra você e sua turma, né, curtir ainda mais, tem aqui o sorteio de um combo Driz. Pra concorrer você manda mensagem, última chamada, hein? Você vai mandar mensagem aqui no nosso WhatsApp dizendo pra mim: Batata, hoje eu vou pro ditado popular. Manda seu nome completo, número de telefone e vai concorrer ao combo Driz. Lembrando que esse combo Driz é um prêmio válido somente para maiores de 18 anos, tá bom? Hora de intervalo e também informação com a nossa equipe de jornalismo.
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0: Tamara Figueiredo, nossa jornalista, trazendo notícia e informação no Centro América News. Boa tarde, Tamara.
2: Olá, boa tarde, Batata. De volta com mais um Centro América News. O mercado de trabalho de Mato Grosso ganhou força no mês de junho e fechou o mês com um saldo positivo de 8.258 novas vagas, com carteira assinada. Ao todo, foram 58.747 admissões e 50.489 desligamentos, segundo o CAGED, Cadastro Geral de Empregados e Desempregados. Na comparação com o mês de maio, o saldo passou de 1.276 para 8.258 vagas, uma alta de mais de 500% em apenas um mês. As admissões também cresceram 7,5%, enquanto os desligamentos caíram 5,4%, o que ajudou a ampliar a geração de empregos. Os setores que mais contribuíram para esse desempenho foram a agropecuária, com uma alta de 2,53%, a construção, com 1,66%, e a indústria, com 0,56%. Juntos, eles ajudaram o estado de Mato Grosso a chegar à marca de 979.211 empregos formais. Outras notícias a qualquer momento com mais um Centro América News.
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0: 4:35.
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0: Faz comigo, vai.
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2: Muito bem, tá aí o programa no seu ritmo com essa mistura gostosa, né? A gente ouviu aqui o Guilherme Benuto. Essa aqui é um pouco mais antiga, Sigilo. É uma proposta daquelas, né, passarinho? Então, Simone Mendes, Direitos Iguais e sucesso no momento também, como essa do Eduardo Costa, Imagina Eu. Estão entre as mais ouvidas do Brasil. Sucesso rola por aqui também. E de vez em quando tem aquele clássico pra dar aquela temperada gostosa, né? Vamos conferir quem foi que faturou o combo Driz do ditado? Quer saber quem foi que ganhou? É, então vamos fazer o seguinte, eu vou pro intervalo, a produção já vai fazer o sorteio por aqui, colocou todo mundo aqui na lista do sorteio, tá? Todo mundo que participou direitinho, vai fazer o sorteio, nós vamos pro intervalo. Na volta o Paulo Vaz vai contar a história de mais um sucesso que você não esquece, e aí a gente confere juntos quem ganhou o combo Driz pra ir hoje lá no ditado.
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13: Olá, tudo bem com você? Olha, no sucesso que você não esquece de hoje, vamos falar de uma música que está na memória afetiva de muitos fãs. Ela é nostálgica e nos faz lembrar a infância. Estou falando da música Aquarela, de Toquinho e Vinícius de Moraes. Você sabia que a melodia de Aquarela foi baseada em outras duas canções e que a letra não é brasileira? Ouça um pouquinho da primeira versão, que se chama Uma Rosa em Minha Mão.
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Qualquer semelhança com a aquarela não é mera coincidência. Vinícius escreveu a letra e Toquinho compôs a melodia, e ela virou trilha sonora da novela Fogo Sobre Terra, exibida na Rede Globo em 1974. Algum tempo depois, no começo da década de 80, o músico italiano Maurizio Fabrizio veio até o Brasil para trabalhar com Toquinho. E de cara, o encontro rendeu canções que preencheram 4 discos, além da música que viria a se tornar um fenômeno mundial. Maurizio mostrou a Toquinho uma música que tinha acabado de compor, e o cantor notou que uma parte da melodia era bem parecida com a de Uma Rosa em Minha Mão. Foi aí que os dois tiveram a ideia de unir as duas músicas. Assim, nasceu a melodia de Aquarela, como a conhecemos hoje. Aquarello foi gravada por Toquinho na Itália em 1983 e alcançou o primeiro lugar na

De volta ao Brasil, Toquinho decidiu gravar uma versão em português com a tradução literal da letra italiana e acertou em cheio. A música Aquarela se tornou um sucesso que você não esquece.

0: Eu sou Paulo Vaz e essa foi mais uma edição do Sucesso que Você Não Esquece. Até a próxima. Bye, bye.
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4: Reta final por aqui do programa No Seu Ritmo desta sexta-feira, 31 de julho. É, vamos encerrando por aqui. Claro que tem resultado. Calma, encerrando o programa No Seu Ritmo, mas já já você sabe que tem os clássicos da música sertaneja.
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4: Isso mesmo. Deixa eu conferir aqui quem foi que faturou o prêmio nesta última hora do programa No Seu Ritmo. Teve aqui o sorteio de um combo driz para você e sua turma ir lá no Ditado Popular. Tem um combo driz para deixar a noite mais animada. Vamos lá conferir? Hoje quem faturou, sorteio dessa sexta-feira, 31 de julho, quem faturou o combo driz do Ditado Popular foi o Alexandro Barbieri. Aí, Alex! Parabéns, viu? Alexandro Barbieri, fone final 07, faturou um combo driz pra ele curtir com a turma dele a noitada no Ditado Popular. Parabéns, tá? Tá aí quem faturou então foi Alexandro Barbieri.
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4: Programa No Seu Ritmo volta amanhã.
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4: e já já tem batidão por aqui.
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3: Potência, alô moçada que gosta do sertanejo clássico raiz, a boa moda de viola, tá no ar mais uma edição do nosso
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3: É, e vamos começando bem por aqui. Hoje é sexta-feira, já sabe, né? Sexta-feira daquele jeitão. Já eu repito aqui o nome dos ganhadores de prêmio de hoje, viu? Muito obrigado pela sua sintonia e companhia. Pode participar de novo aqui. Manda um oi de novo aqui pra mandar um oi pro seu, uai. 5 e 6. E hoje é sexta-feira. Leandro e Leonardo, conta pra nós.

0: o baile começou bem. Guilherme Santiago, a outra também por aqui. Bruno Marrone, feriado nacional. E Leandro e Leonardo, cerveja, menino, cerveja. Sexta-feira, né? Você é quieta, passarinho, você não pode. Isso é água que o passarinho não bebe, viu? Nós vamos pro intervalo comercial e já volto com o modão aqui. Tinido de viola no nosso batidão sertanejo. Bom finalzinho de tarde pra você.
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0: Batidão, bom demais, bom demais. Lourenço e Lorival, uma das minhas duplas preferidas, meu reino encantado. Tive a mala amarela com Daniel e papai Zé Camilo. Prato do dia com Goiânia e Paranaense. E agora tem mais um intervalo por aqui com a informação do Centro América News. E já volto com mais moda boa. Eita, menino, aguenta aí que a gente já volta aqui. O nosso batidão sertanejo está demais.
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0: De volta por aqui para fechar o Centro América News, nossa jornalista Tâmara Figueiredo. Oi, Tâmara.
4: Olá, boa tarde, Batata. Estamos de volta com mais informações no Centro América News. E agora uma história de agilidade e solidariedade que terminou com um final feliz aqui em Sorriso. Uma bebê de apenas 11 meses foi salva por policiais civis depois de chegar desacordada e sem respirar à delegacia da Polícia Civil. Após se engasgar, a mãe pediu ajuda à equipe, que agiu rapidamente. Durante o trajeto até a unidade de pronto atendimento, à UPA, um dos policiais realizou a manobra de desengasgo e conseguiu fazer a criança voltar a respirar antes mesmo da chegada ao hospital. A bebê recebeu atendimento médico, ficou em observação e já teve alta. Ela passa bem e não corre nenhum risco. Uma boa notícia para encerrar a semana, lembrando que preparo, agilidade e solidariedade fazem toda a diferença e pode salvar vidas. Outras notícias ao longo da nossa programação.
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0: Temperatura em Sorriso agora 34 graus, qualidade do ar está ruim. A previsão para hoje à noite é de 18 graus. 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

0: nossos amigos da rodagem. Aô, Tubarão. É.
1: Aô, Potência.
0: César e Paulina, essa homenagem maravilhosa. Viajantes solitários, amigos aí, né, os caminhoneiros e caminhoneiras. Obrigado pelo carinho da companhia, pela carona, pelas participações sempre por aqui, tá bom? Zezé de Camargo e Luciano. Metade de mim teve o Sorriso Mudo com Chitãozinho Chororó e Milionário José Rico, 60 dias apaixonado. Ei, maravilha. Reta final do batidão, hein? 5h47, agora eu vou pro intervalo e já volto aqui pra gente fechar mais uma edição do batidão, tá? E é claro que daqui a pouquinho, às 6 da tarde, tem Bolicho da 89, o melhor da música gaúcha com ele, Tio Lodi, o Bolicho da 89, já a partir das 6.
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1: João Paulo e Daniel, amargurado. Telefone mudo com o trio Parada Dura. E daqui a pouco tem o Luiz Lode Moraes com Boliche do 89. Melhor da música gaúcha já, daqui a pouquinho tem Boliche. Eu vou encerrando o nosso Batidão Sertanejo dessa sexta-feira, 31 de julho, fechando também o mês. Mês que vem a gente se encontra. É, uai.
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1: É. Amanhã é outro mês já. Como é que pode assim? De uma hora pra outra já vem outro mês? Amanhã começa o mês do cachorro louco, segundo o tio Lode. Mas que bagualismo. Ó, bora, presidente. Vamos ir em casa tomar um cafezinho, né? E amanhã a gente se encontra um pouquinho mais cedo, viu? É, amanhã o nosso amigo Fabiano Lins está de folga. Bonito. E eu chego por aqui pra gente tomar aquele café gostoso, cafezinho bom demais da conta. Logo cedinho amanhã.
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1: Esse mesmo, tá bom? Amanhã às 6 da manhã a gente se encontra. Vou fechar aqui com esse grande clássico, hino nacional.
4: Aô, potência.
1: A versão original com eles, Joaquim Manuel, Boate Azul. Tchau, tchau e até amanhã. Quem chega primeiro, espera o outro, viu?

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12: Ainda se escuta este grito.

0: índio velho.
1: Ah.
0: Tu sabe quem vem vindo aí, tchê?
2: Quem?
0: É o Lodi.
2: Mas,
1: mas homem de Deus, por um acaso o vivente esperava outro, pois levou um laçaço e caiu do cavalo. 18h04 pra te incomodar até as 21h. Ele mesmo, Luiz Lodi, o mesmo de ontem, de hoje, de sempre ao teu lado. Calmo, tranquilo e sereno. Ai, eu não sei como existe um homem tão calmo igual eu. Calmo, tranquilo e sereno, feito baile de moreno. Nada ansioso, nem anão de circo é tão ansioso, viu, tchê? Pra desespero de uns poucos por aí afora, tem desespero, tem. Alegria de outros, opa, alegria de outros, estamos chegando com o bolicho. Buenas pra quem andou, buenas. E o boa tarde pra quem é da tarde, estamos chegando, gurizada. Bolicho na 89, comigo, Luiz Lodi, até as 21h, trazendo a essência musical do nosso grande Rio Grande amado. Te apresente, forme frente, sirva o mate, seja frio, seja quente, você vai fazer parte do bolicho, que é de toda a gente. Asa!
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1: As homens de Deus, é claro.

trazendo a essência do canto alegretense, é claro, né? Para os mais exaltados, mais alegres.

Rod, velho, tá louco das patas hoje. Também os bijujo na conta, né, tia? Pessoal do açougue já recebeu. Temos carne pro resto da quinzena. Parte do pessoal da erva mate, né? Um abraço a você, meu compadre. Um abraço a você, minha comadre. Tu sabe que o nosso bolicho, nós temos o maior respeito por ti. E por ter o maior respeito por você e por toda a Centro-América inteira,

de respeito, tchê. Vai riscando o teu chasque aí, tá, tchê? Chasque é tipo sapucai. Vai, vai que sai.

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Pra você, meu compadre, pra você, minha comadre, a simplicidade, a garganta do Baitaca cantando Teixeirinha, querência amada, os serranos, eu sou do sul, maneira de respeito.

0: respeito com os monarcas, é a Centro América, é o teu bolicho, é o teu chasque chegando. Então vou fazer o seguinte, pro patrão ficar contente, vamos deixar tudo alinhado aqui, vamos pro nosso comercial, ajudar a casa e já voltamos com os recados, com mais música, com mais atrações na Centro América. Nós vamos até as 9 da noite aqui na Centro América, tá bom, tia? Então vai mandando teu recado, teu chasque, que já tá tudo acumulado aqui. Também lembrando que nós estamos agora, domingo vai ser dia, vamos ver que dia no calendário que vai cair domingo. Tu não sabe que dia é domingo, Lodi? Domingo é dia para pá. Dia 2 é o programa da Centro América, do Bolicho 89. Não é gravado, é ao vivo, homem. Domingo estaremos ao vivo na Centro América a partir das 8 horas da manhã. Hoje até as 9 da noite ou até as 21. E se você estiver no Paraná, é até as 22 horas no teu horário. Tá bom, tchê? Tchau, banque, meu compadre. Fique à vontade, minha comadre, que tá só começando o nosso bolicho.
1: 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No bolicho da 89, a hora certa.
0: 18 horas e 19 minutos.
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9: Novidades da música gauchesca tocam aqui, tchê, na hora do

0: 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Os senhores recordam que ontem eu apresentei a música aqui do projeto Estanciola, mais ou menos a esta hora também, se não estou enganado, foi Deixa que Chova, do projeto Estanciola, do, na composição de Jarry Teres, Os Ribeiros, Neco Soares e Os Quatro Galderes. Esta é a segunda música desse projeto. Me sinto um rei a cavalo, tchê. É a evolução musical do nosso Rio Grande amado. Buenas, buenas, buenas, buenas. Vamos embora pro nosso boliche, vamos embora para nossos recados. O pessoal da Disneylândia. Não, não é Disneylândia, Lodge, é Walterlândia, mas que barbaridade. Alô, pessoal da Walterlândia, compadre Laércio Luz. Alô, Marcos, Rafael Marcos Vian, boa noite, boa noite, boa noite. Tá quase ali na mesma situação, né? Disneylândia, Walterlândia, assim você foi a coisa. Um abraço. Um abraço, meu compadre Rafael Marcos Vian. Um abraço, meu compadre Laércio Luz. Tamo junto, atracado aqui na Walterlândia, tio Lodge. Boa noite, boa noite, boa noite, boa noite. Agora é o seguinte, né, tio? Tem gente que pega férias e acha que férias dura mais que o 13º. Mas não, não, não, não, não. Eu não tenho, eu não tenho esse privilégio, né? Já o meu compadre Jefferson Coldebella ficou com saudade da dona Maria Pose e foi lá para Palo, Texas, escutar o nosso bolicho. Já fazem 72 dias que eu tenho que ligar lá na fazenda, fazenda São Jorge, se não estou enganado, né, tia? É, no município de Vera. Acho que eu vou ligar lá, tia. Vou, vamos dar uma ligada por lá. Lá em Palo, Texas, na sombra da goiabeira, junto com meu compadre Leleu, azar Leleu, velho, cortando uma carne de um boi brasino. Deixa eu ver aqui como é que é. Que carne é essa, Leleu? Deixa eu ver aqui. Hã? Isso aí tá com cara de ser uma fraldinha, mas que barbaridade. E o Leleu do tempo antigo, da faca Cabo Amarelo. Ah, esquetalo, vivente. Boa noite, boa noite, boa noite, Leleu, pra você e pra eu. Boa noite pras patroas, boa noite pra dona Maria, boa noite pro meu compadre Jefferson. E também tem o seguinte, gremistaiada. O Jefferson foi pro Paraná pra ficar mais perto do fiasco do Grêmio, tio. Mas que barbaridade, tchê. Um abraço do tamanho do Rio Grande, meu compadre. Ô, Marlon Binotti, família Binotti, família do meu compadre Abacate, boa noite, boa noite, boa noite. Família Binotti, na chácara Fusinato, boa noite. O Abacate, a dona Ângela, família, o Marlon e a família, escutando o nosso bolicho. Claro que tomando uma aguinha com gás também, né, tia? Mas, ah, o que tu acha? Que tal, vivente? Não te compre, não te largo o troco, Binotti, um abraço. A comadre Margarete Baú do Sinop, boa noite, boa noite, boa noite, boa noite. Minha comadre, minha vizinha, que de vez em quando eu vejo, tem gente que viaja muito também, né? Viu, Jefferson? Não é só o Jefferson, o Sorriso é a cidade das viagens. Tem o meu compadre Jefferson Silveira, esposo da comadre Ângela Capes, este viaja mais que o astronauta da NASA lá, tia. Mas que barbaridade. Boa noite, Ângela. Lodi, estamos aqui fazendo hora extra, escutando o bolicho 89. Fazendo hora extra quer dizer que está contando dinheiro, né, tia? Mas me chama que eu vou. Meus dedos coçam de alegria, dona Ângela. Um abraço para ti, Ângela. Ah, Ângela, quero também agradecer. A dona Ede gosta de mim. A dona Ede, esses dias, bateu lá em casa com uma bandejada de caju. O suco de caju, eu vou te contar, viu, tia? Chega a juntar água na boca, viu? Um abraço pra dona Ede, um abraço pra Ângela, pra Ana Clara, pro Jefferson, pra gurizada da tecnologia, boa noite, boa noite, boa noite, boa noite. Também chegando no bolicho pra tomar um mate comigo, com o padre Cleiton Rocha, boa noite, Lodge, boa noite, Cleiton. Boa noite, Lodi, boa noite, Eliane do Jardim Europa, boa noite, boa noite, boa noite, boa noite, boa noite, boa noite. Aí tem um recado aqui do meu compadre Reginaldo, Reginaldo fotógrafo, mas homem de Deus, onde é que tu anda, Reginaldo? Boa noite, Reginaldo, como é que tá a vida, tchê?
1: Alô, Valdivéi, boa noite.
0: Boa noite.
1: Tudo bem?
0: Tranquilo.
1: Estamos aí na audiência ouvindo a vossa pessoa.
0: Muito obrigado, tchê.
1: Toca uma música boa aí pra nós.
0: Música boa, foi o meu compadre, aqui toda música boa, tá? O meu compadre Jeverton Coldebella pediu pra ouvir, junto com meu compadre Leleu. Gritos de Liberdade. Um abraço, Reginaldo. Na sequência tem Gildo de Freitas, É Assim Que Eu Sou. Já já tem o chasque do Teixeirinha.

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3: Esparramando música e alegria. Estamos de volta com você, largando chasque a quantia de 18 horas e 41 minutos no teu Bolicho 89. Vamos fazer o seguinte aqui, vamos mandar um abraço. Pro meu compadre Luiz Kaminski, no Rota do Sol, boa noite. Pro meu compadre Jackson Silveira, que também tá fazendo hora extra, né, Tchê Jackson? Selecionei uma música que tu gosta aqui, tá? Só pra nós fazer aí, né, entendeu? Lavando a Égua, César e Rogério, já sai aqui meu compadre velho. Jackson Silveira é o colorado da Rua São João. Um abraço do tamanho do teu coração, Tchê! E tu sabe como o Bolicho 89 é ouvido até nos Estados Unidos, em Portugal, também lá por Santa Catarina. O que tem a ver Portugal com Santa Catarina, Lodi? Mas não tem nada a ver, homem. Sendo ouvido lá em Santa Catarina, só que o meu compadre Teixeirinha não falou a cidade. Mas deixou o recado aqui. Teixeira, fala comigo aqui nesse microfone. Diretamente do estado de Santa Catarina.
4: Buenas, compadre Lodi. Aqui buenas. Teixeirinha, meu velho. E hoje tu já começou na maneira, mas que barbaridade, aquele abraço, compadre Lodi. Sapeca um aí pra nós aí, do Teixeirinha, aqui pro meus irmãos aqui, ó. Paulo, Lauri, o Sombra, e a esposa Veira Fá, a Maria, quase herando o nome.
3: Aí não dá.
4: Daqui a pouquinho nós vamos fazer aquela partida de carteado.
3: Tá bueno, tchê?
4: Pontinho. Mas que barbaridade. Aposta... Aquele abraço, meu amigo Lodi. Abraço pra todo mundo aí.
3: Como dizia as meninas, me dá 50 pila pra mim jogar no pontinho, então, tchê. Cobra sucuri pro meu compadre Teixeirinha.
5: Agora vocês vão ver a história de um compadre valente e barbaridade que eu tenho por nome Gildo de Freitas e a cobra sucuri.

Mas barbaridade, tia, a tradição não para no CTG da Colina dos Pagos. Tem Serra Esvernada todos os dias, a partir das 18 horas, já em preparo para a etapa interregional que vai acontecer aqui em Sorriso no mês de outubro. Nas terças, às 16, tem aula de canto e instrumentos. 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
2: Do jeito que tu gosta, do jeito que você me ajuda a fazer, nosso bolichão, faltando 4 minutos para as 7 horas da noite. O meu compadre Edemiro Teixeirinha, que agora há pouco fez uma participação direto de Santa Catarina, me reporta aqui que ele e a família estão lá em São José do Cedro, na bela Santa Catarina. Um abraço do tamanho do Rio Grande, tchê. Tinha que ser um abraço do tamanho de Santa Catarina, não, Lodinho? Um abraço do tamanho de Santa Catarina, um abraço Teixeirinha, pra ti e pra toda a família. Minha comadre Ângela, meu compadre Abacate, aí na Chácara Fusinato, Chácara Verde Campos, boa noite, boa noite, boa noite. Agora temos mais calma, acabou a safra do puxo do chiclete, né, tchê? Um abraço, Abacate. Um abraço, Ângela. O compadre Dilmar Fonseca. Oi, galetinho de ovelho bagual. Tempo feio com César. Tempo feio é com o Rogério Melo. Música dele de Adomar da Núbio Vieira. Um abraço, meu compadre velho. Segura esta, tchê. A essência do Rio Grande.

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Abrindo a porteira das 7 horas da noite, um clássico intermundial, talvez seja a maior referência da música de Merceditas. Pode botar volume.

0: Gostou do embalo? Grupo Querência, Mercedita, eu creio, eu, Luiz Lodi, nada oficial, nada que não possa ser resolvido numa consulta, mas eu creio que tenha mais de 100 gravações, muito mais de 100 gravações, né, tia? Ou regravações, então, vamos lá, tá? Regravações é melhor, tá, Lodi? 19:09 no teu Bonito 89, da sexta-feira, 31 de julho. Compadre velho, como é que tem sido o teu ano até aqui? Lá em janeiro, eu sei que tu deu aquela parada lá pro dia 1º de janeiro. Bueno, a partir da manhã vou começar a caminhar, vou emagrecer, vou parar de beber água com gás, vou parar de chegar tarde em casa e assim por diante. Como é que tem sido o teu ano, meu compadre? Um ano espetacular, que Deus nos abençoe. Cada dia que a gente vive é um dia espetacular. Mas vamos lá, tia. Manda um chasque pra mim, mandando o teu recado. 996750551. Faz igual a minha comadre Nalva. A Nalva que tá lá no Vila Real, em Sinop, mandando um recado botado aqui no bolicho. Fala, Nalva, boa noite.
1: Boa noite, meu amigo.
0: Boa noite, boa noite.
1: Abraço aqui do Neck da Nalva.
0: Ô, tudo bom.
1: Tudo joinha por aí?
0: 100%.
1: Por aqui, graças a Deus, tudo na Santa Paz.
0: Vamos.
1: Ô, Lodi, você toca pra nós hoje, fogão a lenha?
0: Vamos.

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2: 19 horas, horário oficial do Mato Grosso. 19 horas e 23 minutos e uns quebradinhos no meio, né, tia? Sexta-feira, 31 de julho, estamos chegando. João Luiz Correia, um cambicho na internet. Vamos que vamos, dele que dele, bote que bote, meu compadre velho. Pessoal do Plaza Show e amigos, boa noite, boa noite, boa noite. O Seco lá das Bebidas, boa noite. Marcelo Curiúva, boa noite. Ah, quero mandar um abraço pro meu compadre Antônio Linoar, pra dona Tereza, que encontrei hoje. E quero mandar um abraço também pro meu amigo, meu irmão, compadre velho, Ayrton Sela, doutor Ayrton Sela. Um abraço do tamanho do Rio Grande, tia. Que bela manhã passamos, hein, tia? Muito obrigado pela recepção aí no teu escritório, na tua casa. É, o escritório é a casa da gente, né, tia? É a cara da gente, né, Ayrton? Um abraço, parabéns pela visão de negócios. A equipe do Ayrton Sela, muito obrigado pela recepção. Tamo junto, tamo junto, tamo junto, tamo junto. Lá na Galeria Sela também encontrei minha comadre Denardi, boa noite. Eu ia falar o nome da loja, Heloísa Denardi, boa noite, boa noite, boa noite. Um abraço pro compadre também, Adriano Denardi. Coronel Denardi, senão tu vai preso depois, homem, tchê. Um abraço, Denardi, velho. Nem vou falar que tu é gremista, tá, tchê? Um abraço. Antônio Tonieto Machado, lá do Barra do Garça, escutando o nosso boli. Fazia dias que ele não aparecia por aqui, meu compadre Francisco Pérez, que tá lá em São Carlos, escutando. São Carlos é São Paulo, né, Pérez? Um abraço, São Paulo, um abraço, São Carlos. Na Cidade das Rosas, Toninho Soares, o índio lá do Carazinho, morando no Chapecó, boa noite. Alceu da Fazenda Serra Verde, boa noite, boa noite, boa noite. Froza no Jardim Alvorada, boa noite, Froza, boa noite, boa noite. Boa noite pra famílias da Igreja São Miguel Arcanjo, né, tia? A comunidade São Miguel Arcanjo, boa noite. Cláudio Marlodi, o Cláudio Lodi, o Liso lá no Ipiranga do Norte, boa noite. Também mandaram buenas lá pra costa do Rio Verde, lá nas Furnas, pro Jair não, tchê, pro Sítio Paraná, pro Valdir, não é Jair, pro Valdir e pra Isa, que estão com visita lá do Paraná. A irmã do Valdir tá visitando a família, um abraço do compadre Lodi, já é parente nossa também, né, tia? Um abraço, Valdir, um beijo pra Isa, um abraço pro Elias, pra Tracy, um abraço pro Leandro, pra Vivi, pras meninas, pra gurizada que tá em volta do rancho. Vamos cantar, Mano Lima! Já contei a história dessa música pra vocês? Tava eu e o Mano Lima lá em Santa Catarina. Feio. Pelado de dinheiro que doía, não tirava a mulher pra dançar. De repente apareceu uma mulher na minha frente e me convidou pra dançar. Eu falei, não, não vou. Aí depois eu fui tirar ela e ela falou assim, ó.

0: Boa noite, Lorde. Boa noite, boa noite, boa noite. Engenheiro agrônomo Marcão. Você tá bom? Hoje estamos aí, ó.
1: Estamos por aqui, Marcão.
0: Hoje estamos especial de bom.
1: Ah, como é que tá a vida?
0: Minha mãe tá aí. Opa. Mora em Brasília, mas tá aqui passeando. Aí estamos aí fazendo aquele bifinho, né?
1: Uhum.
0: Um alô pra esposa Fernanda, a filha Isabela e a mãe Vânia Helena Costa. Manda um dos monarcas aí pra nós. Curtindo aqui. Sextou!
1: Sextou, meu compadre velho! E a mãe que mora em Brasília, dona Vânia, seja bem-vindo ao Bolicho da 89.
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1: Esparramando música e alegria. 19:35, meu compadre Carlito, tia Anitta, boa noite, boa noite, boa noite, boa noite. E lá no Paraná não tem miséria, né, tia? Quero ver a dor de cabeça amanhã, meu compadre velho, Palo Texas. Deus me livre e guarde. Ô, Marcão, quando eu vi Marcos Eduardo, pensei em um ouvinte novo aqui no Bonicho. Tem titular aqui, Marcos Eduardo do Village. Eu tinha por Marcão Agrônomo. Boa noite, boa noite, boa noite. E eu vou te falar o seguinte, Marcão, você tem uma coisa que avô gosta é ficar perto de neta, viu, tia? Então prepara um quarto a mais aí na tua casa, tá bem, compadre? Um abraço. Ô, compadre Maurino Klassmann, o dançador, esse dança nos matinês, mais dança, dança, dança, dança. E vai sorteiro pra casa, que barbaridade. Maurino Klassmann, Morado do Sol, o homem lá do Teixeira Soares. O Virso da Fazenda Maravilha, boa noite, boa noite, boa noite, boa noite. Falando em fazenda, vamos mandar um abraço aqui, deixa eu ver aqui, deixa eu ver como é que tá esse negócio aqui, deixa eu ver, pera aí. Pessoal da Fazenda Barra Mansa, os irmãos de Domênico aí no Ipiranga do Norte. Buenas, meu compadre Alexandre Cardoso, o Alexandre que é lá do Sarandi, terra bueno, Sarandi também é terra do meu compadre Salton, boa noite Salton, boa noite Bete, família Salton, boa noite, boa noite, boa noite. Boa noite Lorde, aqui é o Alexandre Cardoso de Sarandi, Rio Grande do Sul, escutando pela internet a Centro América, manda aqui o pessoal aqui no Ipiranga do Norte, manda uma música bem bagual, mas homem de Deus. Pro pessoal da Fazenda Barra Mansa e pros irmãos de Domênico. Abaralhando a barbela, tchê.
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0: Buenas, gauchada amiga, tudo tranquilo e tinindo? Aqui quem fala é a cantora gaúcha e missioneira Anaí Guedes, no grande programa Bolicho da 89.
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0: Faixa Preta pra tomar uma canha aqui no lixo da 89.
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8: 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Faltando 8 minutos para as 8 da noite. 8 para as 8. Meu compadre Moisés, que satisfação tê-lo aqui no Bolicho. Moisés, um abraço do tamanho do Rio Grande. Este é Taura. Índio velho que vem lá no Porto Alegre se acampar aqui por Sorriso, também companheiro de rádio, baterista, pintor nas horas vagas, radialista nas horas cheias. Um abraço do tamanho do Rio Grande, Moisés velho. Moisés, também quero mandar um abraço lá pra Vila do Nino, pro meu compadre Gilson Bondestein. Moisés, hoje, pro Moisés vai o grupo Camperismo Quando a Gaita Chora. Lá pra Vila do Nino, pro Gilson, vai o tio Bilinho, missioneiro velho, mais ou menos assim.

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